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11: A Biblioteca Municipal de Reguengos de Monsaraz acolhe até ao dia 31 de julho a exposição Alentejo da artista Alexandra Adams. Esta é uma mostra que reúne obras de forte expressão cromática que evocam a identidade e a paisagem da região. É uma exposição que pode ser visitada no Auditório António Marcelino de segunda a sábado, entre as 10 e o meio-dia e entre as 14 e as 17h30, estando encerrada ao domingo.
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11: Muito bom dia, 9 horas 7 minutos. Sejam então muito bem-vindos às manhãs da Voz de Reguengos.
19: No ar, João Ferreira.
11: Cá estou consigo ao longo de mais duas horas de emissão. É sempre assim que acontece, da segunda a sexta-feira, entre as 9 e as 11, aqui nos 99.0 FM da Rádio Voz de Reguengos. Emissão para todo o mundo também, através da internet em vozderreguengos.pt. Ora, já sabe que nestas emissões por cá há sempre os habituais conteúdos, as habituais rubricas que fazem parte da nossa emissão. Hoje, por ser quarta-feira, vamos receber daqui a pouco, depois das 9h30, o doutor Fernando Figueiredo, no Haja Saúde, responde às questões que são enviadas regularmente pelos ouvintes e, claro, vem também trazer-nos mais uma planta. A planta em destaque hoje é o psyllium. Vai ficar a saber os benefícios desta planta daqui a pouco, depois das 9h30 da manhã. Depois, na próxima hora, vamos ter também por cá, e assim acontece quinzenalmente, o programa da Santa Casa da Misericórdia de Reguengos de Monsaraz. Hoje vem até ao estúdio o Serviço de Atendimento e Acompanhamento Social, com a doutora Soraya e a doutora Paula. Vão fazer um retrato da ação social através da forma como este serviço apoia as famílias do concelho e as atividades que também desenvolve. É, portanto, um espaço para ouvir na próxima hora, depois da 10h20 da manhã. Ora, hoje abrimos esta edição das manhãs com uma voz que nos deixou hoje aos 69 anos. Aliás, é uma notícia que tem vindo a ser divulgada nos últimos minutos. Eu diria que é mesmo uma notícia de última hora: a morte de Luís Represas. Luís Represas deixa-nos aos 69 anos. É uma notícia que foi confirmada através de um comunicado divulgado pela equipa do artista, referindo que sofria de doença prolongada. O cantor celebrava este ano as 5 décadas de carreira, num percurso que começou com o Estrovante em 1976, banda que ajudou a abarcar a música portuguesa nas décadas de 70 e 80, depois continuou solo com vários êxitos que conquistaram diferentes gerações. E, portanto, hoje não poderíamos deixar de o recordar aqui no arranque das manhãs. Aliás, recorde-se que ele esteve connosco por ocasião do 38º aniversário da Rádio Voz de Reguengos e hoje, de facto, nos deixa assim aos 69 anos. E uma das canções que marcou, de facto, a sua carreira foi esta que vamos abrir, portanto, Feiticeira, aqui com Pablo Milanés. É Luís Represas que recordamos. Tenha um bom dia.

O nosso eterno obrigado também por essa atuação no 38º aniversário da Rádio Voz de Reguengos, em jeito de solidariedade para com a nossa estação. Deixa-nos aos 69 anos, nesta quarta-feira, esta grande voz do panorama nacional, Luís Represas. Certamente iremos ainda recordá-lo ao longo deste dia também aqui na Voz de Reguengos. Já vamos olhar para o tempo. Matias Damásio, os Damas, seguem na antena com o tema Por Ti Amor.

Os jogadores Dama e também de Matias Damásio, recordamos, ouvimos esta canção que se chama Por Ti, Amor. Passam 17 minutos das 9 da manhã, espreitamos o tempo, a previsão do Instituto Português do Mar e da Atmosfera diz-nos que vamos ter uma quarta-feira com céu pouco nublado ao limbo, vento em geral fraco, com neblina ou nevoeiro matinal em alguns locais e pequena subida da temperatura, em especial da máxima. Vamos olhar para esses valores. Reguengos de Monsaraz deverá chegar hoje aos 38 graus, 37 é a máxima em Moura, 36 em Alandroal, Mourão e Beja, 35 em Évora Redonda e Portel, 33 graus são esperados hoje em Porto Alegre. E porque passam 18 minutos das 9, é tempo agora de avançarmos já para a habitual revista de imprensa que está no ar sempre às 9h15, aqui na sua rádio. Vamos começar pelo Jornal Público. Ora, nesta edição do Público, um terço das vagas que chegaram aos centros de emprego ficou por preencher, ainda divulgadas médias dos exames que se candidataram, alunos que se candidataram ao superior no primeiro dia, são 300 alunos, no ano passado foram 10 mil, é destaque também aqui esses acordos bilaterais que criam cidadania desigual e o Ministério Público investiga e Luís Neves promete explicações. Ora, do Público, passamos agora também para o Diário de Notícias. Casal traz assassino do Brasil para matar namorado da filha. Empreiteiro de 60 anos envolveu-se com jovem de 20, foi roubado e asfixiado em casa no Porto. Suspeitos detidos pela Polícia Judiciária no aeroporto de Lisboa depois de alguns dias de turismo e compras. Ainda também destaque para Luís Neves, está aqui na capa, o inquérito nas mãos do PGR. A Polícia Judiciária encontra indícios do crime do descaminho no caso do atrelado com produtos químicos. Em Viana, ministro diz-se vítima de ataque e garante esclarecer tudo, ponto por ponto. Passamos para o Correio da Manhã. Empreiteiro assassinado por pais de ex-namorada, vieram de propósito do Brasil para roubar e matar Francisco Souza. Trouxeram um reforço. A vítima foi agredida e asfixiada, apanhados no aeroporto quando preparavam a fuga. O Ministério da Educação paga 701 mil euros a consultora informática e ainda Montenegro não tira férias de verão, atento ao governo, logo no topo da capa do Correio da Manhã de hoje. Depois, vítimas exigem mais de 1 milhão à Igreja, direito à resposta de Jacques Rodrigues, aqui também nesta edição, e Luís Neves diz estar a ser alvo de ataques, indícios de abuso de poder e descaminho no caso do atrelado. No Diário de Notícias, falta de água na Caparica gera cancelamentos em hotéis e alojamento local. Famílias estão a arranjar planos alternativos para as férias de verão, com receio da falta de água no concelho de Almada. Também na capa, Luís Neves, PJ, terá detectado sinais de abuso de poder e descaminho no caso do atrelado à guarda do empreiteiro João Carvalho. Pinheiro da Cruz é também aqui destaque. Projeto de reabilitação social põe reclusos a produzir um vinho ímpar. Agora avançamos para o Jornal de Negócios. Bancos encerraram metade da rede de balcões em 15 anos. Sumol Compal planeia ter produção nos Estados Unidos até 2028. A marca histórica portuguesa procura parceiros no país e avalia a entrada em novas categorias de bebidas. Também a destaque, DST e ACA têm 45% do consórcio que vai à frente na alta velocidade e a atualização do salário mínimo coloca o governo a falar duas vozes. Agora, os desportivos na bola. Temos o plantel, não vai ficar assim. Quem o diz é Rui Costa, presidente do Benfica, que promete novidades. Palhinha, neste momento, é jogador do Bayern. Sabem as condições que pedem por ele. António Silva é do Benfica e jogará quinta-feira, se o treinador entender. Mais em baixo, na capa aqui também, deste matutino, Mercado do Leão, ao rubro de Diomande, a partir ataque cerrado do Nottingham Forest ao Costa. Marfinense pode render mais de 40 milhões aos verdes e brancos. No Record, sai Diomande, entra Bá. E no jogo, Diogo Costa na apresentação. Guarda-redes termina férias, inicia os trabalhos na segunda-feira e pode entrar no relvado sábado com a mítica camisola número 2. São, portanto, estas os destaques da imprensa nesta quarta-feira, 22 de julho. Voltamos à informação dentro de breves instantes.
Também, obviamente, para lhe trazer temas que estão a marcar a atualidade nacional e internacional. Agora ficamos com a Orquestra Manouvre in the Dark, com esta canção que recordamos, chama-se Enola Gay. É um clássico que recuperamos uma vez mais na manhã da rádio. Tenha uma ótima quarta-feira.

0: fantástico tema que também hoje recordámos nas manhãs, quando vou passando 26 minutos das 9 horas. Quero relembrar que daqui a pouco no ar vamos ter o Haja Saúde, é depois das 9:30 da manhã. A marcar a atualidade regional, um sismo de magnitude 3,6 na escala de Richter, que foi sentido no concelho de Évora, sem causar danos pessoais ou materiais. A informação é avançada pelo Instituto Português do Mar e da Atmosfera, registrada à 1:22. É uma das notícias que vamos ter por cá também às 10 da manhã. A nível nacional, cerca de 50 concelhos do interior dos distritos de Vila Real, Viseu, Bragança, Guarda, Santarém, Porto Alegre, Castelo Branco e Faro estão hoje em perigo máximo de incêndio rural, segundo o Instituto Português do Mar e da Atmosfera. A Associação Alzheimer Portugal alerta para a necessidade da comparticipação dos medicamentos inovadores já aprovados na Europa, uma questão crítica face ao seu elevado custo, que representa uma barreira para a generalidade dos doentes. A época especial de exames vai decorrer entre 13 e 8 de setembro e será aberta a todos os alunos elegíveis para a realização de provas na segunda fase, quer as realizem ou não. A divulgação é feita pelo Ministério da Educação. E o astrofísico Pedro Machado alertou que o uso de óculos certificados para a observação do eclipse solar a 12 de agosto, sob pena de lesões graves nos olhos, que podem ser irreparáveis, é muito, muito importante. Olhamos para a atualidade internacional. O número de mortes na sequência do duplo sismo que atingiu a Venezuela há quase um mês subiu para 5.346, é o último balanço oficial divulgado nesta terça-feira. E pelo menos 189 crianças morreram no surto de ébola, declarado a 15 de maio, no leste da República Democrática do Congo, enquanto milhares de outras precisam de apoio psicológico. O exército norte-americano anuncia a morte de um terceiro militar no ataque de sexta-feira contra uma base na Jordânia, elevando para 18 o número de militares dos Estados Unidos mortos desde o início da guerra. E o crime organizado no sudeste asiático transformou-se em economia multinacional, capaz de desafiar Estados, com perdas anuais superiores a 100 mil milhões de dólares em fraudes. O alerta é de um relatório das Nações Unidas. Assim vai o país e o mundo nesta quarta-feira, 22 de julho. Voltaremos à informação daqui a pouco aqui na sua rádio, quando vou passando praticamente 29 minutos das 9 da manhã.
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7: Ficamos a 27 minutos das 10 da manhã. Entramos no habitual espaço Haja Saúde.
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7: Ora, como sempre, ao telefone já temos o Dr. Fernando Figueiredo. Doutor, muito bom dia.
9: Então, bom dia. Bom dia para quem nos escuta.
7: Cá estamos de novo, não é?
9: É verdade. Mais uma quarta-feira que parece-me que vai ser a última, não é? Do mês. E como elas são poucas, olha, isto passa no instante.
7: Pois, é assim, do mês ainda temos o dia 29, não é?
9: Mas, temos, espera aí, que eu já jogava que esta era a última.
7: Eu também já estava aqui a ficar um bocadinho confundido, mas de facto ainda temos o dia 29, portanto não será a última do mês, doutor.
9: Não, então faço jus.
7: Pois,
9: à minha observação.
7: É caso para dizer que ainda voltaremos em julho.
9: Ainda voltamos, é.
7: Ora bem, sim senhores, já percebi que está tudo bem consigo e prontíssimo para nos dar aqui as respostas aos nossos ouvintes, como é habitual, todas as quartas. Doutor, mas temos aqui o comentário semanal, como sempre, no arranque deste nosso espaço. E sei que o doutor hoje quer falar aqui sobre o concurso dos médicos de família, que parece que há vagas que ficaram por preencher, ou então houve pouca gente a concorrer, não é?
9: Abriram-se 711 vagas, mas só foram preenchidas 237. Quer dizer, 60% ficaram de fora. Ouvi comentários de irresponsáveis

0: estes 237 médicos iam facilitar a muitos pacientes o acesso ao médico de família. Ora bem, como é que é possível termos tais inconscientes na conduta da saúde e não saberem, ou pior, não quererem ainda enganar os portugueses? No ano corrente vão sair mais de 600 médicos de família para a reforma por terem atingido o limite de idade. Vamos ficar melhores ou vamos ficar ainda muito piores? O problema dos concursos não serem preenchidos na totalidade é mais que sabido. Primeiro, não venham dizer que há falta de médicos. Não faltam nos privados e como tarefeiros aparecem sempre. Segundo, os baixos salários que são dados aos médicos quando entram nesta atividade. Segundo, falta de habitação. Sítios em Lisboa ou à volta de Lisboa, houve locais que nem um único médico aceitou ir para preencher as vagas. Porquê? Porque a habitação neste sítio está caríssima. Dá bem para perceber que se querem resolver este problema, uma das condições, para os que quiserem, porque não moram lá no sítio, uma casa. Dá bem para perceber que têm que lhes pagar, na fase inicial, aquilo que os privados pagam. Porque são eles, não vão. Não vão para o Serviço Nacional de Saúde. Ora, isto já é mais conhecido. Não percebo se falta tinta na caneta para legislar sobre o assunto. Esta incompetência acho que já chega. E para terminar, é fácil concluir que a saúde está doente. Sobretudo, está muito desgovernada no nosso país. É caso para dizer, quem está a falar sobre o assunto deve ser defunto. Pois, dizem aos portugueses que vão ficar melhores, ou médicos de família, por tudo aquilo que acabamos de dizer, só podem ser vozes do além.
1: Muito bem, doutor. Fica o seu comentário no arranque do Haja Saúde de hoje. E vamos avançar para as questões. Começamos aqui com a questão de um ouvinte que diz que escutou o doutor e pergunta como pode perder algum peso e volume, pois gostava de ir para a praia mais elegante.
0: Ora bem, me pergunta nesta altura do ano, parte do princípio que deve ir em setembro. Porque esta coisa de emagrecer não é como curar a gripe. Não é?
1: Já, quase já não vai a tempo, não é?
0: 15 dias resolve-se o assunto.
1: Pois, é? Exato.
0: Ora bem, o que é que eu posso dizer assim já para ser assim um bocadinho mais rápido? Mais rápido ou mesmo com tempo? Aquela película aderente de embrulhar a comida transparente é muito boa para tratamentos de emagrecimento. Ou assim, das donas que estão assim um bocado mais roliças, não é? O excesso de algumas coisas que foram para lá, normalmente que é a gordura e o celulite. Aplicar um creme adelgaçante. Já compram aí, vão um sítio qualquer, quer comprar um creme de alga, sempre uns são melhores, outros são piores, mas no fundo é tudo igual. E depois aplica ali e com a película vai envolver o corpo. O que é que vai acontecer? Vai ajudar a dissolver as gorduras que ali estão, porque através da sudação, porque a película aderente vai provocar uma transpiração na zona forçada, com sinto vai ajudar a eliminar das gorduras que ali estão. Também pode, se quiser fazer isso, além do creme, também não perde nada se fizer cataplasmas de argila, mas que primeiro essa argila foi amassada com borras e café, porque o café tem uma propriedade muito grande de desfazer a celulite. Substituir refeições também vai ser agora um trabalho que deve fazer de imediato. Comendo, por exemplo, o abacaxi tem propriedades de dar sensação de estômago cheio, é muito diurético também, e por assim tem uma alimentação que pode ser feita em substituição de refeições. Se uma meia abacaxi não chega, coma no inteiro, por assim não coma mais nada, come só o abacaxi e fazem um almoço perfeitamente. Ao jantar, comer uma coisa mais leve, e assim é uma forma de emagrecer mais ou menos saudável. Fazer infusões para desintoxicar o fígado, pôr os intestinos a funcionar, tudo isso é preponderante, mas como ela não diz grupo sanguíneo, estou aqui a falar de uma forma generalista, e uma pessoa que esteja nesta situação, melhor é telefonar-me para lhe indicar situações mais precisas de plantas em função do seu grupo sanguíneo. Pode utilizar o Mori Super Sol, tem todos os nutrientes possíveis e imaginários, tem substâncias que até vão ajudar depois na praia ou no sol, ou apanhar sol, de alguma proteção do organismo em relação ao excesso de sol, que não deve ser feito, mas partindo do princípio que mesmo que haja assim umas asneiras, ele vai ajudar a proteger garantidamente, e tem todos os nutrientes possíveis e imaginários, e conseguindo dois ou três copos de águas com duas ou três colheres de sopa de super sol, pode fazer quase uma refeição, substituir uma refeição. Claro que não vou substituí-las todas, nem com o Mori Super Sol, nem com o abacaxi, consigo nem tanto ao mar, nem tanto à terra. Também vão ter que comer alguma coisa. Acho que isto, manter os intestinos também a funcionar. Eu hoje iria falar de uma planta que é o psyllium, e vou já começar por falar uma parte dela, que é, por exemplo, o psyllium tem uma grande vantagem, que é, se em lugar de uma refeição, se comerem uma colher de sopa, engolirem com água sementes de psyllium e depois beberem dois copos de água, ele vai formar uma espécie de um gel no estômago, que vai dar a sensação de estômago cheio. A Garcinia cambogia também é uma planta que podem fazer em infusão e chá e tomar juntamente com o psyllium, porque a Garcinia cambogia vai dar informações ao cérebro de sensação de estômago cheio. Ou seja, tudo que se possa fazer para evitar comer, porque emagrecer só uma maneira é fechar a boca, uma ou outra. Porque já há mecanismos é para que isso aconteça. Estava eu a dizer, o psyllium tem a vantagem de dar a sensação de estômago cheio, mas também, no final da refeição, uma colherzinha de café de psyllium, porque não vão encher o estômago depois de comerem. Apenas uma colher de café, bebido com água, vai ter uma vantagem. Vai absorver as gorduras daquilo que comeram, e por consciente também, absorvendo as gorduras, vai facilitar a vida do engordar das pessoas. Uma coisa muito importante. Para quem quer emagrecer, a primeira coisa que deve fazer é uma análise à tireoide. Porque se tiver lá nódulos, possa fazer o que quiser, que nunca mais emagrece. E na medicina natural há cura total e absoluta para os nódulos. Dá trabalho, mas há. E acho que é aquilo que eu posso falar sobre o emagrecimento, de uma forma generalista, que já vai ajudar muitas pessoas. Agora, de um momento para o outro, para ir para a férias já e emagrecer, não é assim. Tocar a campainha e ter a porta aberta.
1: Claro, era precisamente isso que eu ia dizer, não é? Preciso de algum cuidado na forma como se emagrece, não é? Isso pode ter outras consequências.
0: Consequentemente, depois não é de ir ali a toque de caixa, porque isto normalmente dá mau resultado.
1: Claro. Muito bem. E de qualquer forma, também que o doutor já fez a ponte para a planta da semana, que é precisamente aqui o psyllium. O que é que os nossos ouvintes podem ficar a saber sobre esta planta? E já agora, que benefícios é que lhes pode dar à saúde?
0: Ora bem, esta planta é notável pelas suas grandes propriedades no intestino. É um ótimo laxante. Também a água, consciente, a água do psyllium, a fervura das sementes, por exemplo, sobretudo em crianças, uma criança que esteja com uma entrite, 10 gramas de semente de psyllium diluídas em água e dadas à criança, pode vir a ajudar. É um grande problema de uma entrite. No tratamento do cólon, retocolites, fazer, por exemplo, uma infusão e fazer pequenos clisteres vai ajudar muito, garantidamente. Para uma pessoa normal que queira pôr os intestinos a funcionar, em umas 100 gramas de planta, fervê-las e depois tomar a água, deixar arrefecer desta infusão, garantidamente é ótima para problemas dos intestinos, sob todo ponto de vista, não só tomando, como inclusivamente fazer clisteres com ela. é muito eficiente no tratamento do colesterol e da diabetes. Consequente, esta plantinha que está aí à nossa disposição veio do estrangeiro. Não, ela é uma planta que não havia na nossa flora. Hoje em dia, por sementes que foram espalhadas e que ela se vai espalhando, está aí à nossa disposição pelos nossos campos.
1: Muito bem, doutor. E neste Haja Saúde, o doutor ainda gostaria hoje de falar sobre os cuidados que as pessoas devem ter quando forem de férias, não é?
0: É verdade. Eu acho que uma pessoa, quando vai de férias, e não interessa para onde, sobretudo, interessa para onde, eu vou especificar alguns sítios que são de grande risco. O caso da Índia, o caso dos países ali da zona do Equador, certas zonas também que vão ali para aquela parte ali à volta também da Indonésia, para aquelas ilhas, em que a saúde é muito deficiente. Um primeiro conselho que eu dou para quem vai para estes sítios tão longe é ir à consulta do viajante. Porque às vezes determinadas vacinas devem ser tomadas. Eu já sei que os meus colegas da naturopatia, quando eu falo em vacina, vão ficar todos alvoraçados comigo, mas eu prefiro um doente vivo que um morto saudável, não é? E há determinados sítios e países do mundo, se a pessoa não for devidamente precavida, pode ser um grave problema. E vão-me dizer assim, mas eu vou para um resort, para um sítio magnífico. Pois, mas os mosquitos que lá estão e os vírus e as bactérias não lhes vão vir a conta bancária. Primeiro picam e depois então, deles que estiver à nora, que se vai saber da conta bancária. O que é que eu quero dizer com isto? Quando forem para uma viagem destas, façam um seguro de saúde. Porque nestes países e nestes sítios, a da saúde é muito má. E mesmo até o privado. E por conseguinte podem, de repente, ser confrontados com exames e tratamentos que possam ter na zona, podem, se não forem devidamente precavidos, vão passar um bocado mal, garantidamente. Outra coisa, aqui no nosso país, já as coisas são mais simples. Levem convosco um pouco de... Não quer dizer que também não levem isto para os países que eu acabei de indicar, não é? Por conseguinte, atenção, há muitas doenças que são transmitidas por mosquitos. E não há sítio nenhum que estejam a salvo, nem digam assim, é só uma semana, pois é só uma semana que pode ser um problema muito grave. Aqui, que estava eu a dizer, façam-se acompanhar de um pouco de argila, porque se tiverem uma diarreia e umas 4 ou 5 bolinhas do tamanho da cabeça de dedo mínimo, tomado com água, vai estancar uma diarreia muito rapidamente. Vão ajudar a tratar aquele intestino que está numa convulsão tremenda devido a alguma bactéria ou algum vírus que tomaram, sobretudo as bactérias, e uma infusão de nespereira e de silva, porque a água quente está em todo lado. E por conseguinte também vai ajudar. Levem probióticos convosco, porque se tiverem que tomar algum antibiótico, vão imediatamente melhorar sobre esta situação. Estes são os cuidados mais evidentes, mais simples que eu posso aconselhar nesta altura do ano, e se não foram à consulta do viajante, telefonem-me se vão para longe. Se vão para sítios de risco, como eu acabei de falar, para países de risco, posso dar mais algumas recomendações, consoante até a idade da pessoa. Muita gente pode, por através de uma determinada idade tenha, podem nem poder ter determinadas vacinas, consumirem determinadas vacinas. Por conseguinte, todo este cuidado deve ser feito. Uma pessoa joga que vai para férias fazer uma grande festarola e vem de lá com uma festa toda estragada, porque não tomou as devidas precauções antes de viajar.
1: E por isso mesmo é importante também deixar sempre nestes nossos espaços o contacto direto à clínica do Dr. Fernando Figueiredo, 211-511-060, repito, 211-511-060, é o contacto direto ao Dr. Fernando Figueiredo para qualquer ajuda que necessite. Doutor, estamos mesmo no final do Haja Saúde desta quarta-feira, 22 de julho, não é?
0: É verdade. E por conseguinte, fizemos aqui esta nossa rubrica, não é? Falámos aqui sobre todos estes problemas, foi um gosto que o fazemos já há muitos anos, não fazemos consultas, porque já fomos acusados disso, Estamos a fazer literacia de saúde.
1: Muito bem, doutor, sendo assim, agradecemos esse seu contributo uma vez mais, a continuação de uma boa semana de trabalho e até para a semana.
0: Foi um prazer estar consigo, com os nossos ouvintes, muito obrigado, saúde, sorte, boa disposição e com alguns trocos no bolso, também não dá jeito.
1: Sem dúvida, para si também. Um bom dia e muito obrigado. Dr. Fernando Figueiredo, no Haja Saúde, sempre às quartas-feiras, depois das 9h30 da manhã.
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1: A não perder depois das 10h20 aqui na Voz de Reguengos. 8 para as 10. Espreitamos a informação que marca a atualidade regional. São vários os relatos nas redes sociais desse sismo registado esta madrugada no Alentejo, concretamente no concelho de Évora. Um sismo de magnitude 3,6 na escala de Richter foi sentido esta madrugada. Segundo o Instituto Português do Mar e da Atmosfera, o sismo teve epicentro a cerca de 10 km a sul-sudeste de Évora, registado à 1h22. Fernando Amaral Pires foi nomeado diretor executivo da Agência Regional de Promoção Turística do Alentejo, sucedendo a António Lacerda, e 22 freguesias dos distritos de Évora, Beja e Porto Alegre não dispunham de qualquer ponto de acesso a numerário no final de 2025. Na passada semana, realizou-se o ensaio de operacionalidade do descarregador de superfície de margem direita da barragem do Alqueva, no âmbito da visita da especialidade da Autoridade Nacional de Segurança de Barragens, e finalmente no desporto, a terceira etapa da 87ª Volta a Portugal em bicicleta vai passar no dia 8 de agosto pelo concelho de Reguengos de Monsaraz. Notícias para desenvolver daqui a pouco no Topo de Hora. E fechamos esta hora de emissão com os sons do nosso Alentejo. Artur Barroso traz-nos este anúncio decente, é a canção que nos leva até às 10 da manhã.

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2: Quarta-feira, 22 de julho, dia de céu pugno pelo lado limpo, o vento é geral fraco com neblina ou nevoeiro matinal em alguns lugares, com pequena subida da temperatura, em especial da máxima. Vamos espreitar esses valores previstos. Reguengos hoje deverá chegar aos 38 graus, 37 é a máxima para Moura. Vão estar 36 em Alandroal, Mourão e Beja, 35 em Évora, Redondo e Bordel. São esperados 33 graus em Porto Alegre.
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2: Sinto-se das 10 na Voz de Reguengos, uma vez mais, muito bom dia. Um sismo de magnitude 3,6 na escala de Richter foi sentido esta madrugada no concelho de Évora. Em comunicado, o Instituto Português do Mar e da Atmosfera adianta que o sismo teve o seu epicentro a cerca de 10 km a sul-sudeste de Évora. Foi registado há 1 hora e 22 minutos nas estações da rede sísmica do continente e nas redes sociais há muita gente a dizer que de facto sentiu este sismo em vários concelhos, não só no de Évora. O abalo não causou danos pessoais ou materiais, foi sentido com intensidade máxima 3 no concelho de Évora. Fernando Amaral Pires foi nomeado diretor executivo da Agência Regional de Promoção Turística do Alentejo, sucedendo a António Lacerda, que se reforma depois de liderar a agência desde fevereiro de 2004. Com mais de 25 anos de experiência no desenvolvimento, planeamento e promoção do turismo no Alentejo, Fernando Pires integra a agência desde 2008, tendo exercido até agora as funções de gestor de produto. José Manuel Santos, o presidente do organismo, afirma que a nomeação de Fernando Pires representa uma aposta na continuidade, no conhecimento profundo da região e na capacidade de renovação da agência. 22 freguesias dos distritos de Évora, Beja e Porto Alegre não dispunham de qualquer ponto de acesso a numerário no final de 2025. Segundo um estudo divulgado pelo Banco de Portugal, nestas freguesias residiam 12.372 pessoas que tinham de sair da respectiva área administrativa para levantar dinheiro numa caixa multibanco, num balcão bancário ou através de um serviço de levantamento disponível em estabelecimentos comerciais. Évora era o distrito com mais freguesias nesta situação, num total de 10, seguindo-se Beja e Porto Alegre, ambos com 6. Na passada semana realizou-se o ensaio da operacionalidade do descarregador da superfície da margem direita da barragem de Alqueva, no âmbito da visita de especialidade da Autoridade Nacional de Segurança de Barragens. O objetivo foi verificar o correto funcionamento do órgão de descarga e dos sistemas de acionamento e controlo, confirmando a operacionalidade e a disponibilidade para a utilização. Estas ações integram o programa regular de inspeção, monitorização e manutenção da infraestrutura, garantindo o cumprimento dos requisitos de segurança e a fiabilidade dos equipamentos da barragem. Finalmente, no desporto, digo-lhe que a terceira etapa da 87ª Volta a Portugal em bicicleta vai passar no dia 8 de agosto pelo Conselho de Reguengos de Monsaraz. Nesta edição, que começa em Lisboa e termina no Porto, os ciclistas vão disputar de 5 a 16 de agosto um prólogo, um contrarrelógio e 9 etapas em linha, num total de 1.388 km. Na etapa que liga Beja a Elvas, com 180 km de extensão, o percurso atravessa o Conselho de Reguengos, estando prevista a passagem dos ciclistas por São Marcos do Campo às 14h39, seguindo depois para a localidade de Cumiada em direção à cidade. Em Reguengos de Monsaraz, o pelotão vai passar cerca das 14h55 pela Praça da Liberdade, prosseguindo os corredores para a Estrada Nacional 256, em direção a Monsaraz, para fazerem a subida para a Vila Medieval, onde vão disputar um prémio de montanha de terceira categoria. Os ciclistas descem depois para a aldeia do Telheiro e passam pelo Outeiro antes de saírem do concelho de Reguengos. A 87ª Volta a Portugal em bicicleta vai contar com a participação de 10 equipas portuguesas e nas internacionais vai estrear-se a UAE Team Emirates, que é a líder do ranking mundial da UCI.
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3: Entre os dias 7 a 16, Portel promove Agosto em Festa, apresentando a 28ª edição do Festival Internacional de Folclore, que terá lugar no Parque Doutor França, entre os dias 7 e 9 de Agosto. A programação no Parque Doutor França fica completa com a atuação do grupo Los Romeros, a partir das 21h30, no dia 10 de Agosto. A festa em Portel prossegue no dia 11, com música na Cerca de São Paulo e as atuações de... Dia 11, Pedro Mareco. Dia 12, Noite de Fados, com Cajó Soares, António Pinto Basto e Teresa Tapadas. Dia 13, Os Alentons. Dia 14, Sai do Chão, tributo a Ivete Sangalo. Dia 15, Tim. E dia 16, Banda Filarmónica Municipal Portelense. Os serões em Portel vão ser igualmente animados nos claustros In The Night, com DJs e muita animação.
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2: Passam neste momento 10 minutos das 10 horas. Sejam então muito bem-vindos à segunda hora das manhãs.
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2: Fica a saber que neste dia 22 de julho assinala-se o Dia Mundial do Cérebro. No ano de 1812, forças britânicas sob o comando do Duque de Wellington derrotavam o exército de Napoleão Bonaparte em Salamanca, em Espanha. Era constituída em Tancos sob o comando do general Norton de Matos, o Corpo Expedicionário Português, em 1916. Já no ano de 2004, Durão Barroso era eleito presidente da Comissão Europeia. Morria aos 71 anos o cantor francês Sacha Distel. E neste dia também, em 2012, morria Pedro Ramos de Almeida, escritor, ex-dirigente do PCP, tinha 80 anos. Finalmente, em 2017, a Fretilin vencia as legislativas timorenses com uma vantagem de cerca de 1000 votos em relação ao CNRT. Alguns dos factos registados na história neste dia 22 de julho. E hoje, uma vez mais, não sei se ouviu a hora anterior, mas deixou-nos aos 69 anos Luís Represas. Hoje estamos a ouvir algumas das suas canções. Vítima de doença prolongada, deixa-nos um espólio de canções que serão eternas. Grandes êxitos e tantos êxitos que gravou. Este é um deles. Vamos ouvir ao Canto da Noite, que abre esta segunda hora das manhãs. Daqui a pouco há ocorrências e ainda também o espaço da Santa Casa da Misericórdia de Reguengos de Monsaraz.
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0: A música de Miguel Gamaro e também de Marisa e o Teu Nome, quando vão passando 19 minutos das 10 da manhã. Conferimos agora também as ocorrências registadas nas últimas 24 horas pela Guarda Nacional Republicana.
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2: Bom dia, senhores ouvintes. Fala-vos o segundo sargento Rui Beijinho da Sala de Situação do Comando Territorial da Guarda Nacional Republicana Évora para vos informar acerca da atividade operacional desenvolvida no dia 21 de julho de 2026. Na área de responsabilidade deste comando, ocorreram 5 acidentes de viação, sendo 2 colisões, 2 despistes e um atropelamento, do qual resultaram 3 feridos leves. No âmbito da criminalidade, foram registradas 11 ocorrências, sendo 7 crimes contra as pessoas e 4 crimes contra o património. No âmbito de contorno nacional, registramos 59 infrações relativas à legislação rodoviária e uma infração relativa à legislação ambiental. Mantendo as operações direcionadas à prevenção da floresta e ao controle do mato da Madeira do Pinheiro, no policiamento intensivo costeiro, sensibilização da problemática dos afogamentos, incidência nos exames escolares, uma pressão com incidência na sensibilização para a necessidade de adoção de comportamentos de autoproteção no seio escolar, uma pressão com incidência na segurança de residências no Porto de Verneio, Verão Seguro e Campo Seguro. Por hoje é tudo, salvo a situação do Comando Territorial de Évora e restante efetivo desta unidade. Desejo a todos vós um ótimo dia.
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0: Uma informação que nos chega diariamente da Sala de Situação do Comando Territorial de Évora da Guarda Nacional Republicana.
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12: É verdade, e convém sempre dizer que passa em reposição também ao fim de semana. Ora, sejam bem-vindos então ao Santa Casa de Todos para Todos. Nesta semana recebemos o Serviço de Atendimento e Acompanhamento Social. Temos connosco a doutora Adriana Amador. Muito bom dia e bem-vinda uma vez mais.
13: Olá, bom dia.
12: Cá estamos nós, hoje também vem acompanhada de duas colegas, digamos assim, Paula Reis e Soraya Marques, não é? Bom dia.
14: É verdade.
13: Bom dia.
14: Eu venho sempre muitíssimo bem acompanhada.
12: Sempre.
14: Hoje não trago utentes, trago duas colegas, são efetivamente duas colegas, a doutora Paula e a doutora Soraya, que são as técnicas responsáveis pelo nosso Serviço de Atendimento e Acompanhamento Social, o SAS, como toda a gente o conhece, que é um serviço que funciona um bocadinho de uma forma diferente dos outros, porque é fruto de um protocolo que nós temos em parceria com o município de Requenques de Monsaraz, que no âmbito da transferência de competências do Poder Central o conhece, que é um serviço que funciona um bocadinho de uma forma diferente dos outros, porque é fruto de um protocolo que nós temos em parceria com o município de Requenques de Monsaraz,

0: do SAS funcionava na rua Pedro Álvares Cabral. Atualmente, e acho que é uma nota importante para quem quiser ir visitar-nos, funciona no edifício Nossa Senhora de Fátima, no Largo Dr. Luís Rojão, onde é o ATL. Pronto, e assim toda a gente fica a saber.
1: Exatamente, é uma informação importante para quem nos escuta. Ora bem, então hoje temos questões para colocar, não sei se vamos já passar a elas.
0: Sim, eu acho que passamos já a palavra às colegas que explicam este tema muito melhor do que eu.
1: Já sei que é a primeira vez que estão na rádio, não é?
2: É, sim.
1: E estão um bocadinho nervosas, não é?
2: Eu estou.
0: Pois. É normal.
1: Mas pronto, isto vai passar rapidamente, já vos tinha dito. Então vamos lá explicar aos nossos ouvintes o que é o Serviço de Atendimento e Acompanhamento Social.
2: Serviço de Atendimento e Acompanhamento Social, mais denominado por SAS, procura acolher, informar, apoiar pessoas e famílias que se encontram em situação de fragilidade, exclusão ou emergência social. O SAS é constituído por uma equipa multidisciplinar, nomeadamente em formação de serviço social e em educação social, que é dirigida por uma coordenadora técnica afeta do município, do Gabinete de Ação Social.
1: Sim.
3: Então, a nossa intenção acaba por ser dar a mão, aliviar também a carga, não só ao nível das necessidades básicas e essenciais que as famílias nos trazem, mas também a própria vulnerabilidade ao nível emocional. Também procuramos capacitar as pessoas para que futuramente consigam caminhar sozinhas pelo seu próprio pé, para mais tarde não terem que recorrer a estes apoios, ou então, se tiverem que recorrer, seja uma procura mais pontual e não tão constante. Nós também desempenhamos outras funções, além de estarmos aqui afetas ao Serviço de Atendimento e Acompanhamento Social. A minha colega, que é técnica de Serviço Social, integra as equipas de trabalho do Núcleo Local de Inserção e da Rede Social do Município. E eu, enquanto técnica superior de Educação Social, represento também o SAS na Comissão de Proteção de Crianças e Jovens aqui do Conselho.
1: Muito bem, então, e quais são os recursos que o SAS tem disponíveis?
2: Nós temos vários recursos, gerimos recursos como o banco de roupas, onde realizamos distribuições de roupas mediante os pedidos das pessoas. As roupas angariamos por doação da comunidade, a comunidade faz as suas doações ao SAS. Contamos também com o banco de produtos de apoio, que é a disponibilização a título de empréstimo de ajudas técnicas. As técnicas são cadeiras de rodas, camas articuladas, andarilhos, sempre a título de empréstimo, também esse banco de apoio.
3: Temos também ainda o apoio alimentar mensal, onde contamos com os nossos parceiros, nomeadamente o Banco Alimentar, e fazemos uma articulação com o Banco Alimentar contra a Fome aqui de Évora, e a própria Segurança Social, através do programa Privação de Material, que advém em fundos europeus que nos permitem distribuir mensalmente géneros alimentares, ou também através do cartão social. O cartão social são cartões tipo multibanco que são recarregados mensalmente, considerando sempre um valor máximo, tendo em conta o número de alimentos do agregado familiar. E este valor pode ser gasto nos estabelecimentos comerciais aderente, como o Continente, Intermarché, os estabelecimentos comerciais que são facultadas numa ação de acompanhamento que nós temos de desenvolver no dia da entrega do cartão, para que as pessoas consigam ter acesso à listagem dos produtos que estão disponíveis neste cartão e que possam eventualmente adquirir nos estabelecimentos comerciais. Além disso, dá uma maior margem às famílias e uma maior liberdade, seja de tempo, que conseguem gerir melhor o tempo para não terem aquele dia específico para irem ao nosso serviço adquirir esses produtos, e também para uma maior liberdade de escolha em termos de bens alimentares. Também temos a cantina social, que resulta de um protocolo entre a Santa Casa com o Instituto da Segurança Social, em que os utentes também podem beneficiar de refeições confeccionadas.
1: Ora bem, e como é que as famílias chegam até vocês?
2: Ah, mas ainda existem outros recursos.
1: Sim, então diga.
2: Que é os apoios pecuniários, que são prestações de caráter eventual uma vez por ano, e existem para responder a emergências imediatas em situações de limite, risco de cortes de energia, dos bens essenciais, que é a água, a luz, as despesas mensais fixas, e encargos com habitações, para evitar despejos e outras situações de endividamentos que se tornam mais graves.
1: Uhum, muito
3: Temos
1: bem.
3: Temos também a educação social,

0: além de procurarmos aliviar as necessidades básicas e imediatas, também procuramos desenvolver algumas competências habitacionais, competências de gestão doméstica, competências financeiras, ou seja, tentar trabalhar todas as ferramentas necessárias com as famílias para conseguirmos empoderá-las e para saírem desta situação de vulnerabilidade, ou quando não é possível, e nem sempre é possível, dada a conjuntura atual em que as famílias vivem, minimizar pelo menos os efeitos dessa própria condição. Nós tentamos desenvolver projetos sociais que visam desenvolver essas mesmas competências para que as famílias consigam efetivamente desenhar o seu próprio projeto de vida. Como referi, temos as competências de gestão doméstica e financeira, nomeadamente ações que promovam a própria literacia financeira, como ensinamos a gerir o seu próprio orçamento familiar, estratégias de poupança. Desenvolvemos dinâmicas com os utentes para uma melhor gestão do lar, seja ao nível de rotinas de limpeza ou do planeamento de refeições económicas. Também atividades que visam estimular o próprio pensamento crítico, minimizar estados de solidão que muitas vezes estão associados à ausência de um suporte familiar. E promovemos também ações de sensibilização, seja ao nível da saúde, seja ao nível da procura de emprego. Ou seja, é tudo aquilo que permita aliviar toda essa carga emocional negativa derivante da condição socioeconómica.
1: Sim, também temos diversas iniciativas de ações de acompanhamento com as famílias. Fazemos parte da Fox Week, que é da Rede Europeia Antipobreza, e campanhas da Entre Ajuda que nos mandam e nós fazemos ao nível interno. O SAS tem desenvolvido também outras iniciativas, que é as campanhas solidárias de brinquedos durante a época natalícia, para entregarmos aos menores de 12 anos das nossas famílias. Boas práticas de utilização dos produtos alimentares também, projetos de intervenção psicossocial e socioeducativa, que isto reflete que é a educação adulta.
2: Muito bem. Então, agora sim, como é que as famílias chegam até vocês, não é?
1: Sim, as famílias chegam ao SAS, muitas delas por iniciativa própria. Outras famílias vêm encaminhadas por entidades da comunidade, do município, Ministério Público, GNR, IFP, que é o Instituto de Emprego e Formação Profissional, Serviço Local da Segurança Social, pela Educação também e pelos serviços de saúde, nomeadamente do Hospital e Centro de Saúde de Requeiros.
2: Muito bem. E como é que se formaliza o processo familiar no SAS?
0: O processo familiar no SAS é formalizado através de um primeiro atendimento. Temos sempre um primeiro contacto com as famílias, que chegam até nós e vão nos permitir compreender, evidentemente, as necessidades e os problemas que nos trazem. Mediante esta análise é feita uma avaliação socioeconómica do agregado familiar, que nos vai permitir iniciar o acompanhamento ao distribuir as famílias pelos recursos que temos disponíveis, ou quando não é da nossa competência ou do nosso âmbito de intervenção, tentamos sempre articular com os nossos parceiros ou serviços e proceder então ao encaminhamento necessário.
1: E o acompanhamento requer uma contratualização no âmbito da intervenção social estabelecida com a família, onde estão delineados objetivos e ações a desenvolver. Este acordo é assinado pelo gestor de processo, que é uma de nós, ou eu ou a Soraya, pela coordenadora do SAS e pelo titular sempre do processo. Isso é fundamental.
2: Muito bem, então vamos avançando. E que critérios é que têm que ter as famílias para beneficiarem deste acompanhamento social?
0: Ao nível dos recursos de banco de roupas, apoio alimentar ou apoio pecuniário, as famílias terão de apresentar carência económica comprovada, nomeadamente mediante a entrega de documentação, seja documentação pessoal, neste caso cartões de cidadão, títulos de residência, ou então também comprovativos de despesas fixas, como água, luz, medicação recorrente, caso se aplique, e encargos com a habitação, que sejam a nível mensal, como a renda, por exemplo. Declarações de rendimentos dos elementos do agregado, como recibos de vencimento ou declarações de prestações. Em termos de cálculo, a captação do agregado é realizada através dos rendimentos menos as despesas fixas, a dividir pelo número total de elementos do agregado familiar, e esta capitação deverá ser inferior a 262,40 euros, que é o valor da pensão social.
1: E no caso das ajudas técnicas, as pessoas também devem trazer toda a documentação que foi referida há pouco. Além disso, têm que apresentar sempre a prescrição médica de que necessitam desse produto de apoio, que são produtos que são cedidos a título de empréstimo enquanto a necessidade de persistir.
2: Muito bem, e finalmente aqui uma última questão: para além da carência económica, que tipo de problemáticas identificou nestas famílias?
0: A carência económica é muitas vezes sustentada pela instabilidade laboral, pela própria precariedade dos vínculos contratuais, os baixos salários, trabalhos sazonais, as baixas prestações sociais, que quando juntas aos encargos com a habitação, por exemplo, as despesas fixas mensais, renda, água, luz, gás, não conseguem satisfazer as próprias necessidades, no caso também as próprias necessidades alimentares e de outra ordem. Nós também, procuram-nos também famílias e pessoas com algum tipo de instabilidade familiar, uma falta de suporte familiar pela ausência também desse suporte, alguns desafios ao nível do relacionamento familiar e uma falta de organização doméstica que a própria condição, não é, origina. Questões a nível de saúde também se revelam uma problemática, nomeadamente doenças crónicas que podem ou não estar relacionadas com a condição socioeconómica e a vulnerabilidade das próprias famílias, nomeadamente a depressão, a ansiedade, doenças psiquiátricas, e aqui neste sentido também procuramos articular muito com os nossos parceiros de saúde.
2: Muito bem, não sei se querem falar um pouco sobre esses parceiros de saúde que têm.
1: Eu já referi há pouco, portanto, estes que a Soraya agora estava a dizer são os serviços da equipa do Hospital de Évora, a equipa do Serviço Social, e também o Serviço Social e o Corpo Médico ali do nosso Centro de Saúde de Requenhos. Principalmente são esses. A GNR também nos tem alertado para algumas situações, nomeadamente mais com idosos, em que são pessoas que são acompanhadas por nós. Nós fazemos no acompanhamento social sempre que necessário, não sendo nossos utentes. Portanto, ficam num dossiê à parte. São acompanhamentos esporádicos sempre que se necessite, porque são pessoas que têm problemas recorrentes e nós, quando essa situação se manifesta, nós vamos lá.
2: Já agora, quantas pessoas é que integram esta equipa deste serviço?
0: O nosso serviço tem uma responsabilidade bastante grande na comunidade. Nós atualmente apoiamos 268 utentes que são distribuídos pelos diversos recursos, e uma das nossas maiores linhas de apoio ao Banco Alimentar, onde apoiamos 67 agregados familiares, aos quais correspondem 187 beneficiários, sendo que 49 são crianças até aos 12 anos. Contamos também com 17 famílias no programa Privação Material, num total de 57 beneficiários. Nos cartões sociais chega a 11 famílias, com um total de 38 pessoas, sendo que 13 dos quais são crianças.
1: E temos também a cantina social, que garante refeições já confeccionadas, o almoço e o jantar, e chega a 21 agregados familiares, cujo total de utentes apoiados são 24 pessoas.
2: Portanto, através destes números, percebemos a importância que este serviço tem, não é?
3: Eu ia frisar isso mesmo, João. Estava aqui, não queria interromper as minhas colegas, mas é uma nota importantíssima, porque nós na Santa Casa, como toda a gente já percebeu, temos um leque muito grande de respostas sociais e de equipas. E pela natureza do trabalho de cada resposta social, há umas que se evidenciam mais que outras.
2: Obviamente, claro.
3: E o SAS é uma equipa que faz um trabalho um bocadinho mais de retaguarda, né, pela especificidade da intervenção que fazem, mas que eu diria que é um serviço estruturante do ponto de vista daquilo que é a resposta de primeira linha na comunidade às necessidades do ponto de vista social. E como acabámos de perceber por estes números, e o João perguntava quem é que é a equipa que dá resposta a isto tudo. são estas duas colegas. Portanto, numa estreita articulação com os parceiros da comunidade, e nomeadamente com o município, que é também responsável por este serviço, a equipa é composta por estas duas técnicas que se desdobram na criação de recursos que muitas vezes são escassos, né? Porque a necessidade é sempre muita e a resposta às vezes tem que ser quase inventada, né? para poder fazer face às necessidades. E as colegas fazem o trabalho de atendimento no gabinete, fazem as visitas domiciliárias, fazem a parte preliminar, que é a avaliação diagnóstica, que é importantíssima para que depois a resposta vá ao encontro das necessidades reais das pessoas, e muitas vezes são um bocadinho o amparo, muitas vezes não sempre, são o amparo destas pessoas que vêm até nós depois de já terem percorrido se calhar outras respostas e procurado outras soluções, e chegam às vezes ao gabinete do SAS já como: eu preciso que alguém me dê uma resposta. E a Paula e a Fátima, não, Fátima já foi a técnica do SAS, e a Soraya dão efetivamente essa resposta.
2: Portanto, é caso para dizer que estas duas colegas deverão ter no seu dia-a-dia muitas dores de cabeça.
3: Têm. Elas responderão melhor que eu, mas eu presencio muitas dessas dores de cabeça.
1: Muitas crises de ansiedade também. Sim. Porque não sabemos o que é que devemos fazer. Há algumas situações agora tivemos uma situação que realmente fomos ajudadas aqui pela doutora Adriana e pelo provedor, por toda a Santa Casa. São coisas que não são fáceis de deixar no serviço. Às vezes nós dizemos, fechamos a porta e vamos embora para casa. Não é. Não
2: leva-se para casa esse trabalho, sim, não é?
1: E a preocupação, e como é que está a pessoa e como é que ficou, porque nós também temos que sair, não é? Mas às vezes fica aquele sentimento de
2: é que para além
1: podemos fazer mais, mas o quê?
2: Sim, não é que eu ia dizer que para além das profissionais que vocês são, há também os seres humanos que são, não é?
3: Sim. E até porque aqueles números que a Soraya dizia representam caras, né? Representam pessoas. Claro. E por muito que nós nos tentemos distanciar daquilo que é a nossa vida profissional, nós somos, como a João dizia, seres humanos e, portanto, criamos laços e temos empatia, e ainda bem que a temos, e até porque para trabalhar no social precisamos de tê-la. E depois a questão do fechar o gabinete às 5 horas não é bem fechar o gabinete às 5 horas, é ir para casa a pensar na pessoa.
2: Já na abertura do dia seguinte, não é?
3: Exatamente. E na pessoa que ficou a aguardar, né, uma resposta da nossa parte.
2: Muito bem. Certamente, nesta altura, haverá gente à espera das vossas respostas. Vocês estão aqui, neste momento, neste programa de rádio, mas provavelmente estão a pensar já em respostas que poderão dar a pessoas que até estão a ouvir, não é?
0: Claro, sem dúvida alguma.
3: Até porque, e vinhamos a comentar isso no caminho, nós quando sairmos daqui já temos uma missão, ou melhor, as colegas já têm uma missão para ir cumprir, de uma solução que nós andámos à procura aqui durante dias, finalmente surgiu, e a seguir vamos dar uma boa notícia.
2: Aliás, eu vou pegar aqui na palavra que a Adriana está a dizer. O trabalho destas pessoas todos os dias é mesmo uma missão, não é?
3: O trabalho destas pessoas é uma missão. Eu sou suspeita para falar sobre tudo o que é área social, porque eu sou assistente social.
2: Pois.
3: Apesar de agora estar nestas funções de diretora de serviços, eu sou assistente social e, portanto, tudo o que é estes temas são particularmente importantes. E eu acho que este trabalho social é uma missão quando nós o encaramos desta forma. E nós, felizmente, na Santa Casa temos o privilégio de ter equipas que encaram, de facto, o seu trabalho como uma missão. E isso reflete-se nos programas todos que temos ouvido, nas imagens que vamos partilhando, e nos nossos utentes, que eu, obviamente, não sou a pessoa indicada para fazer esta avaliação, mas que eu sinto que são felizes connosco, tal como, evidentemente, a Paula e a Soraya percebem no trabalho que fazem todos os dias.
2: Até ao momento vocês têm conseguido encontrar respostas a toda a gente que vos procura?
1: Nem todos. E há muitos encaminhamentos que nós fazemos e que depois chegam lá e também não têm resposta. E aí ainda é mais frustrante para nós, porque nós encaminhamos com a melhor das boas intenções e pensamos que podem ser ajudados. E depois eles voltam a dizer que não são, que não foram recebidos da melhor forma, porque não havia hipótese de serem ajudados. Aí então é assim, o que é que nós podemos fazer mais?
2: Nesses casos, o que é que vocês costumam fazer? Encaminhar para outros serviços fora do Conselho de Reguengos-Monsaraz, por exemplo?
1: Não, fora do Conselho não, porque até então nós encaminhávamos muito para a Caritas em Évora, mas agora temos o nosso mesário João Cachaça, que vem da Caritas também fazer aqui atendimento. Já não encaminhamos para fora do Conselho, é mesmo só aqui os serviços, as entidades aqui do Conselho.
2: Portanto, é caso para dizer que até ao momento vocês têm conseguido dar conta do recado.
1: Sim.
3: Sim. Elas estão a ser modestas.
2: Sim, eu estou aqui a tentar puxar por elas para tentar perceber como é que as coisas vão correndo, não é? Claro. Mas pelo menos até agora as coisas vocês conseguem resolvê-las, não é? Sim. Relativamente àquilo que vai aparecendo. Muito bem. Nós estamos quase no final do programa desta semana. Temos 3 minutos. Não sei se querem aqui acrescentar mais alguma coisa àquilo que já foi referido.
0: Só dizer que a melhor forma de ajudar, se alguém que nos está a ouvir, seja, tenha algum familiar ou algum vizinho, algum amigo que necessite de ajuda, ou até os próprios, não ignorem, e se precisarem de ajuda, podem chegar até nós, da forma muito simples. Nós estamos junto ao antigo onde era o Lar de Jovens, junto ao ATL. E acho que é importante serem a ponte entre nós e quem mais precisa, porque nós nunca sabemos o dia de amanhã. Todos nós um dia poderemos vir a precisar, e é sempre bom termos um ombro amigo a quem nos possamos chegar. Então, nós, enquanto profissionais e enquanto humanas também, estamos aqui mesmo para ajudar nesse sentido, e a própria Santa Casa também.
2: Muito bem. Finalmente...
3: Então, posso dar aqui as minhas notas finais?
2: Finais, pronto. Sim.
3: Eu trago sempre novidades de outros sítios. Então, dizer que na sexta-feira o nosso Cassi vai estar na Praia Fluvial de Monsaraz para mais um workshop sobre a importância da água. Estão todos convidados. A Oficina de Origami continua a sua campanha de sensibilização sobre o consumo da água, que falámos na última vez que cá estivemos, e agora estão também a desenvolver um projeto com a nossa ATL, que tem a ver com jogos tradicionais. E, a propósito da Oficina de Origami, João, traga aqui um presente, porque isto, trabalhar com a Santa Casa é receber presentes a toda a hora.
2: Que maravilha! Que maravilha!
3: Portanto, um João, locutor de rádio em Origami. Para quem não está a ver, a descrição é esta.
2: Eu vou fazer questão de colocar nas minhas redes sociais para mostrar realmente, e agradeço a vossa amabilidade. Aliás, já no programa anterior vocês tinham trazido aqui um pequeno miminho, digamos assim, do trabalho que vocês executam regularmente, e vou guardá-lo de facto aqui com muito carinho, esta imagem que vocês nos trazem. Muito obrigado.
3: Ora essa, obrigado a nós. E dizer que a equipa do Origami vai também estar no Lar de Campinho a realizar um workshop na segunda-feira. Na nossa ERP, iniciámos a semana passada a ida às piscinas municipais, e tem sido uma coisa absolutamente deliciosa, porque temos idosos que nunca tinham ido às piscinas e estão a adorar esta experiência, e nós ficamos muito contentes por proporcionar este momento, e agradecemos também ao município que nos cede gratuitamente as piscinas municipais para as nossas respostas sociais. Uma coisa que nós estamos também a fazer na ERP neste momento é a requalificação de um espaço para a criação de uma casa mortuária, que nós achamos que era uma lacuna que nós tínhamos naquelas instalações e que de facto merece ser encarada com respeito e com dignidade, e estamos agora nesse processo de obra. No ATL estamos a desenvolver as atividades de verão, portanto todas as crianças que ainda se queiram juntar ainda vão a tempo. Temos oficinas criativas, de culinária, oficina dramática, desporto, cinema, jogos tradicionais, portanto um leque gigante de atividades que quem quiser e as crianças que quiserem podem ainda vir ter connosco, inscrever-se e juntar-se ao ATL no período de verão ou no período letivo. Se quiserem ficar connosco o ano todo, ficamos ainda mais contentes. No edifício Nossa Senhora de Fátima, que é onde se desenvolve o ATL, vamos ter em breve a inauguração oficial do espaço. Depois de requalificados, já ultimámos os últimos pormenores, portanto a identificação das nossas salas com nomes de santos, aqui um bocadinho ao abrigo daquela que é a essência da Santa Casa, e temos um detalhe especial que é o átrio Padre Manuel José Marques, portanto uma homenagem a alguém que nos é muito caro e que tem trabalhado muito connosco. E só para finalizar, dizer também que em breve vamos iniciar uma intervenção na Quinta Papa Francisco. Para quem não sabe, é o espaço onde temos a nossa cozinha central, a lavanderia e o armazém. Portanto, como já é do conhecimento de toda a gente, o município vai fazer uma intervenção na Rua Carvalho Araújo. Portanto, é o nosso acesso para este espaço e então nós vamos ter que readaptar o espaço e fazer a limpeza de toda a vegetação, que é grande, que é uma área grande para quem conhece, para podermos continuar a responder nos nossos serviços e a garantir o bom funcionamento da nossa instituição. Só deixar o rap de final para quem quiser ser irmão da Santa Casa, e uma vez que agora vamos entrar de férias, vou deixar aqui esta nota para fechar. Dirijam-se aos serviços, peçam a ficha de inscrição ou então no site e juntem-se a esta irmandade grande que é a Santa Casa e que nós queremos ver crescer, e ficamos mesmo muito contentes quando percebemos que há pessoas a quererem juntar-se a nós, porque é um trabalho muito, muito, muito, muito importante para fazer.
2: Fica essa nota em final, juntem-se portanto à Santa Casa. E já agora uma outra nota final também, e é importante dizer isto aos nossos ouvintes, que o Santa Casa de Todos para Todos vai regressar apenas em setembro. Vamos fazer agora umas férias, não é?
3: Férias.
2: Exatamente, e portanto regressa à Antena da Voz de Reguengos no próximo dia 2 de setembro, correto?
3: Isso mesmo.
2: Ora bem, então resta-me agradecer a todas por terem estado aqui connosco neste espaço tão agradável. Espero que o trabalho possa continuar a correr bem e que continuem a fazer e a desempenhar da melhor forma aquilo que vocês tão bem já fazem. Muito obrigado.
3: Muito obrigada. Obrigada e boas férias.
2: Muito obrigado, igualmente, para quem vai, obviamente. Bom dia. Fechamos o Santa Casa de Todos para Todos, reposição também ao fim de semana na Voz de Reguengos.
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2: Onze horas mais 3 minutos, já a seguir vamos ter discos pedidos.
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18: E das 11, já passam 9 minutos, uma vez mais, bom dia, bem-vindos à edição da manhã dos Discos Pedidos.
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28: Já andamos na luta, sou Freda, vamos mesmo a passar aqui por cima da linha do comboio. Cuidado.
29: Está difícil, João.
30: É tão lentinho.

0: aqui a ouvir.
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2: 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Instituto Ótico de Reguengos, o seu ótico de família, é a frase que terá que dizer ao fazer o seu pedido musical e ao fazer também a sua dedicatória nesta manhã. Até ao meio-dia, ligue o 266-502-766, assim fez o nosso ouvinte Francisco. Muito bom dia.
4: Olá, sou João Ferreira, bom dia.
2: Como é que está? Tudo bem?
4: Calmozinho, tudo bem.
2: Ora, então vamos à nossa habitual frase.
4: Instituto Ótico de Reguengos, o seu ótico de família.
2: Ora, vamos ouvir a mais recente canção da Rosinha, não é?
4: Pois, na edição de 2026. Ora bem. Pintei-lhe e disse-lhe pequenos cabelos que a pessoa tem na cabeça tem pouco.
2: Então vamos lá dedicar essa canção.
4: Vamos dedicar ao amigo José Manuel Paga de Alvires de Montoito, para o menino Luizinho de Faustino, também de Alvires de Montoito, para o amigo Zé Reino de Montoito, para a Ana Margarida e para a sua irmã Claudinha Bonitinha, para o Joaquimzinho Borrical de Alvires também, para o amigo Zezinho da Horta, as melhores para ele, para a dona Conceição Aires e para o seu marido António Aires, para o amigo Francisco Cabral, para o Carpinteiro das Aleias Montoito Manuel Guerreiro, para a Alexandra de Ordone e para as suas colegas maravilhosas, para o menino Nuninho Coelho e para a menina Marisa, agora para a menina Ana Bela Macieira e para o Dr. Nelson Macieira, para a menina Soraya Federico e para a menina Mónica, para o amigo Zé Patinho e para a sua esposa Gertrudes, para o amigo Sérgio Mónica e para a prima Josefina, para o amigo João Rosa de Aleias Montoito e para a sua esposa Carla Canelas, para o grupo da Morgada e para a menina Paulinha Caeiro, para as meninas do Lar Montoito e para a Maria José de Arguengues e seu gatinho Gabriel. Está tudo.
2: Muito bem, está dedicado, Francisco. Uma ótima quarta-feira para si.
4: Igualmente, sou para aí, e até amanhã.
2: Até amanhã, bom dia. Vamos então ouvir esse tema da Rosinha, o seu novo single. A abrir-se então a edição da manhã dos discos pedidos. Vão passando 12 minutos das 11. Participe.

0: E depois de ouvirmos este novo tema da Rosinha, seguimos de novo até Aldeias de Montoito para conversarmos com a Conceição Aires. Muito bom dia.
1: Olá, bom dia.
0: Olá, bom dia, Conceição.
1: Está tudo bem?
0: Está tudo e consigo?
1: Também, graças a Deus, está tudo ok.
0: Pronto, ainda bem, sim senhora.
1: Pois. Instituto Óptico de Reguengos, o seu óptico de família.
0: Muito bem.
1: E vamos ouvir o Zé Malhoa com as 24 rosas.
0: As 24 rosas, sim senhor.
1: É verdade.
0: Muito bem.
1: Um grande êxito quando ele pôs essa música no ar.
0: É verdade, sim senhor. Já lá há uns arinhos largos, não é?
1: Há uns arinhos largos, é verdade, é verdade.
0: Pois é.
1: Sim senhora. Em primeiro lugar, esta música vai diretamente para Rosarinho.
0: Sim.
1: E muito obrigado para ontem. Pedir
0: a bicicleta.
1: Assim, a bicicleta. Porque ela sabe que eu gosto de ouvir esta música, não é?
0: Claro.
1: Portanto, vai especialmente para ela. E depois vai para a Nédita, vai para a Mil Fontes, vai para a Alexandra, a minha princesa, e vai o resto, ai, para as meninas da Azaruja, pronto, pessoalmente é mesmo para a Rosarinho. E fica da Aze, os homens hoje não apanham nada.
0: Pronto, muito bem, fica então assim.
1: Pois,
0: então, amanhã mais, não é?
1: Pois, claro, claro, claro.
0: Muito bem. Pronto, então, Conceição, olha, um ótimo dia, é o que eu desejo.
1: Sim, obrigado, João, e tudo bom para todos os nossos ouvintes e um dia feliz.
0: Muito obrigado, para si também.
1: Não digo o resto, porque não digo.
0: Está bem, pronto. Então, até amanhã.
1: Até amanhã.
0: Obrigado, bom dia. Mas ainda bem. A nossa ouvinte, Conceição Aires, a pedir o José Malhoa, recordamos 24 rosas.

0: Recordámos as 24 Rosas com o José Malhoa, 11h21, mais uma participação que vem por aí. Agora vamos até São Mansos conversar com o Joaquim Elias. Muito bom dia.
1: Bom dia, João.
0: Tudo bem, Joaquim?
1: Tudo.
0: Mais uma manhã, não é?
1: Mais uma manhã.
0: Com a rede, com a luta com a rede, não é?
1: Com a luta com a rede.
0: Esperemos que não. Por enquanto estamos a ouvi-lo perfeitamente.
1: Pronto, sei que é bom.
0: Ora bem, então vamos saber qual é...
1: O seu ótico de família.
0: Exatamente, essa é a nossa frase. Pois e hoje vamos aqui ouvir um tema bem popular, não é?
1: Os marotos da concertina com o metro ator.
0: Exato.
1: Olha o Beca está na zona.
0: Está na zona. Boa viagem, ao Beca.
1: Ele está a ouvir, está, que deve andar aqui... Para aqui, para estar a ouvir, deve estar aqui perto, gente.
0: É provável.
1: Ou aqui de São Moço, ou não sei, onde para aí anda. Ele já vai ver onde é que anda.
0: É provável, é provável.
1: Exato.
0: Ora bem, então vamos dedicar este tema?
1: Vamos aqui para os meus colegas da Manela Edmundo, vai para o Nélio, vai para o Rui Fernandes, vai para o Gonçalo, vai para o Toy, para o Jacinto Bibi, para o António Pires, para a Manuela Marques e para o marido, para Mil Fontes, vai para a Conceição Ares e para o marido, vai para a Maria de Reguengos, vai para o Francisco Alexandre, vai para a Dona Rosarinho, vai para a Dona Marília, vai para o Zé da Horta, com as melhoras, vai, já me perdi.
0: Acontece.
1: Vai para o Feceno, isto tem que ser com cábulas, não vai lá.
0: Depois, eu acho que sim.
1: Vai para o Nuno Bina, vai para o Becker, para o Manuel Rosado, para o Manuel António, para o Manuel Fausté, António Veríssimo, e vai para o João com o resto um bom dia e até amanhã, se conseguir entrar, isto, a gente nunca... sabe se consegue entrar e tem rede.
0: Claro.
1: Para poder entrar.
0: Muito bem. Fica então dedicado. Joaquim, continuação de um abraço e continuação de bom trabalho por aí.
1: Obrigado, um abraço,
0: bom dia. Até amanhã.
1: Bom dia, até amanhã.
0: Vamos então escutar esse tema escolhido pelo Joaquim Elias. Já a seguir, Marotos da Concertina trazem-nos o meu trator.
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0: Assim escutamos os Marotos da Concertina. Já são 11h27, já sabe que pode participar nesta emissão de Discos Pedidos e pode participar também na próxima hora por mensagem. Mensagem Facebook, SMS ou WhatsApp 961-734-481. E agora vamos ao encontro do nosso ouvinte António Pires. Muito bom dia.
1: Ora, muito bom dia.
0: Como é que está hoje o António?
1: Tudo bem.
0: Hoje lá conseguimos conversar, não é?
1: Não, hoje aguento todo.
0: Pois, ontem estava... Foi mesmo difícil, aliás, não conseguimos mesmo
1: pois
0: conversar, não é?
1: Ontem foi mesmo abaixo da chamada.
0: É verdade.
1: E agora vamos parar aqui um bocadinho, acontece o mesmo.
0: Pois, então faça aí uma pausazinha, nem que seja de um minuto.
1: Ah, isto é rápido.
0: Ora bem, então vamos saber qual é a frase de participação.
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0: Quem vamos ouvir?
1: Agora vamos ouvir a Isabel de Camargo e Luciano e com, faz mais uma vez comigo.
0: Vamos dedicar este tema, não é?
1: Ficamos aqui para os colegas de trabalho, para todo o pessoal dedicar aqui para a Bibaria, para a minha irmã, para a Flávia, depois o Cinto Pipo, depois o Pim Elias, para a Dona Conceição, para a Dona Manuela Marques, para a Dona Maria Draguengo, para o Zé da Horta, para o Becas, para o Feliciano, para o Daniel Calvino, para o Francisco Guerreiro, para a Dona Nevita, para vocês aí na rádio e para o resto dos nossos ouvintes todos e com um bom dia para todos.
0: Muito bem. Então fica dedicado. Agradecemos a participação do António e esperamos que tenha um ótimo dia de trabalho, está bem?
1: Muito obrigado. Igualmente também posso ser bom.
0: Muito obrigado. Até amanhã.
1: Até amanhã.
0: Bom dia. Zezé de Camargo e Luciano trazem-nos Faz Mais Uma Vez Comigo.

0: Faz mais uma vez comigo a dupla Zezé de Camargo e Luciano, edição da manhã dos discos vendidos na voz de Renguz. E agora vamos ao encontro do nosso ouvinte João Cosme. Muito bom dia.
1: Olá João, muito bom dia. Bom dia também a toda a auditória.
0: Como é que está, João? Tudo bem por aí?
1: Tudo bem, João. Espero que por aí também.
0: Por aqui também, infelizmente. Mais um dia de trabalho normal, não é?
1: Exatamente. Dentro daquilo que é previsto ser pois. O dia, o normal, espero que isto não ultrapasse essa linha.
0: Pois, esperemos bem que não. Não convém, não é?
1: Não convém. Não sabemos, né?
0: Não sabemos.
1: É proibido adivinhar.
0: Por um lado, ainda bem. Olha, isto foi quase ao encontro daquilo que estávamos a conversar em off, não é?
1: É verdade, João, é verdade.
0: Sim, senhor. Bom, então para já vamos à frase.
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0: Ora, quem vamos ouvir?
1: Vamos ouvir uma voz que partiu hoje de manhã, a Luís Represas. A cultura portuguesa e a música fica, sem dúvida nenhuma, mais pobre.
0: Sem dúvida, sem dúvida.
1: Ela não escolhe e pronto, chegou a vez dele.
0: E vamos recordá-lo, não é?
1: Vamos então recordá-lo com esse tema, 125 Azul. Ele foi um cantor, autor, compositor, intérprete, excelente. E pronto, há que recordá-lo agora, é o que nos resta.
0: Claro que sim.
1: Não podemos fazer mais nada.
0: Claro. Muito bem, então vamos dedicar este 125 Azul a quem, João?
1: Vamos dedicá-lo a João, ao João com o resto da emissão.
0: Muito obrigado.
1: E com a Conceição Aires, de A a Z, não vamos perder mais tempo, de A a Z, e depois amanhã logo ficarei, se conseguir entrar, então aí alguns nomes.
0: Sim, senhor. Fique então dedicado. João, continuação de um bom dia de trabalho, um abraço para si.
1: Um abraço, João, tudo bom, muito obrigado, bom dia e até amanhã, se quiser.
0: Então até amanhã, bom dia. Vamos então recordar que estamos uma hora com o patrocínio do Instituto Ótico de Reguengos e a seguir o Estrovante trazem-nos 125 Azul.
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0: boa música está aqui.
1: Está sim, senhora, e está aqui porque também é escolhida pelos nossos ouvintes, pelo menos nesta hora de emissão, entre as 11 e o meio-dia. Vamos agora conversar com o nosso ouvinte Toy. Muito bom dia.
2: Bom dia, Sr. Ferreira, e a todos os seus e aos ouvintes.
1: Como é que está o Toy? Bem disposto?
2: Na medida do possível, vai-se andando, Sr. Ferreira.
1: Exatamente, a voz ainda não está a 100%, não é?
2: Essa é a pior.
1: É a pior.
2: O que interessa é a gente se perceber uns aos outros.
1: Isso é importante.
2: A motinha está a picar.
1: Muito bem.
2: E eu não piquei porque não tinha vagar e estava aqui muito ocupado a descarregar um caminhão, Sr. Ferreira.
1: Nem sempre se pode dar o tal toque, não é?
2: Tal e qual. Até Ana Maria, ainda que estava a almoçar, pronto, já lá vai ele chatear a cabeça do rapaz.
1: Não falha.
2: Sr. Ferreira, você me tem publicidade? Estava a dizer que a música que era grande, eu não tomei aqui atenção.
1: Não foi concretamente publicidade. Colocámos aqui uma espécie de jingle da rádio, sim.
2: Ah, então pronto. Já sei quem é que está a pensar qualquer coisa outra vez.
1: Pois, exatamente. Eu também estou a perceber o que é que está a querer dizer.
2: Sim, tem contrafactos na argumentos, pronto.
1: Não. Bom,
2: então vai, Sr. Ferreira.
1: Vamos à frase.
2: Olha, o 610, um abraço para ele e um beijinho para a Nevita, para a senhora, a sua mãe.
1: Ora, aí está. Eu também. Também mando para os dois.
2: Retribui, Sr. Ferreira, neste caso.
1: Neste caso retribui, exatamente.
2: É, estou a falar mesmo bem.
1: Está mesmo, obrigado pela ajuda, que às vezes também faltam umas palavras, já dizia a Maria Teresa.
2: Tal e qual, Sr. Ferreira.
1: Sim,
2: mas
1: senhor.
2: É má sinal quando a gente lhe falta as palavras, às vezes é porque não pode responder isso.
1: Ah, pois isso às vezes também acontece.
2: Depende dos casos e das ocasiões e na altura.
1: Exatamente. Bom,
2: está
1: então...
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1: Quem vamos ouvir?
2: O Roupa Nova com Linda Demais, Sr. Ferreira.
1: E vamos dedicar, não é?
2: É pá, eu não vou citar outra vez o nome de ninguém. Vai para todo o auditório, vai até mil fontes. As melhoras para quem está menos bem de saúde. Olha, Sr. Ferreira, um abraço, uma ótima quarta e até amanhã, se Deus quiser.
1: Muito bem, uma ótima quarta para o Toy. Bom trabalho, um abraço também.
2: Vá, um abraço, até amanhã.
1: Até amanhã, obrigado, bom dia. Ora bem, ainda há tempo para uma última participação nesta hora. 266-502-766, ligue, participe. Peça a sua música e faça também a sua dedicatória. Vamos ainda acolher mais uma participação nesta manhã. Para já, Linda Demais, são os Roupa Nova.

0: Fonsecadores renovam dos seus grandes êxitos hoje a rodar na voz de Reguengos. E vamos para a última participação desta manhã de quarta-feira. Vamos conversar com a Marília. Muito bom dia.
1: Bom dia, João Ferreira.
0: Então, Marília, bem disposta?
1: Sempre.
0: Sempre, exatamente.
1: Alguém aqui do meu telefone.
0: Pois, alguém telefona, nós estamos a ouvir isso.
1: É isso.
0: Pois é. Marília, então vamos à frase.
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0: E vamos ouvir aqui a Ana Moura, não é?
1: Ana Moura com as andorinhas.
0: Exatamente. Dedicamos a música.
1: Sim, dedicamos aos meus netinhos, que são meus amorzinhos, com um grande beijinho para eles. Dedicamos aos meus dois filhinhos, ao meu marido que deve andar na escuta. Dedicamos a todos os ouvintes, que somos muitos. Um bom dia para todos. E que tenhamos saúde, que é o principal.
0: Ora, sem dúvida. É verdade, é isso que todos nós precisamos, não é?
1: É isso. É o principal de tudo.
0: Ora, muito bem. Pronto, Marília, então vamos ouvir.
1: Olha, leva três beijinhos para a sua casa.
0: Levo, agradeço, como sempre, e retribuo um beijinho à Marília também.
1: Obrigada, olha que já tomei banho.
0: Já que a faltava essa parte, não é? Já que a faltava.
1: O João Cosme quer saber o segredo, qualquer dia eu digo.
0: Pois, é verdade, o João no outro dia tinha falado sobre isso, sim. Mas pronto.
1: Tá bom.
0: Um beijinho, Marília.
1: Um beijinho, João.
0: Até amanhã. Obrigado. Até amanhã. Vamos chegar por aqui quanto à edição da manhã de Discos Pedidos na Voz de Reguengos. Quero lembrar que depois do meio-dia temos o espaço de mensagens e às duas temos a linha direta para enviar a sua mensagem 961-734-481 ou então pode enviar o seu pedido pelo Facebook. 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
0: Daqui a pouco a informação regional num simultâneo Rádio Voz de Reguengos, Rádio Castrense. Ficamos com a Namora e as Andorinhas.

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0: Um abalo sísmico com magnitude de 3,7 na escala de Richter foi sentido na madrugada desta terça-feira na região de Évora, mas também em zonas dos distritos de Beja, Setúbal e Porto Alegre, não havendo o registro de danos pessoais ou materiais. De acordo com o Instituto Português do Mar e da Atmosfera, o sismo ocorreu pela 1h22 da manhã e teve epicentro localizado a cerca de 10 km a sul-sudeste da cidade. O fenómeno foi detectado pelas estações da rede sísmica do continente e, segundo a mesma entidade, o abalo atingiu a intensidade máxima 3 na escala de Mercalli modificada, considerada fraca. Este nível de intensidade é geralmente percepcionado no interior de edifícios, podendo provocar ligeiras oscilações em objetos suspensos e uma vibração semelhante à passagem de veículos pesados. No que diz respeito à classificação dos sismos, a escala de Richter organiza-se por magnitude, desde micro até extremos, sendo registado em Évora, enquadrado na categoria de sismo pequeno. A escada de Mercalli, por sua vez, avalia os efeitos sentidos à superfície e a forma como o fenómeno é percepcionado pelas populações que se apercebem deste sismo. O município de Castro Verde concluiu a renovação da iluminação do campo de futebol da Sete. A Câmara Municipal concluiu a intervenção de substituição do sistema de iluminação do campo de futebol 25 de Abril na Sete Freguesia de Santa Bárbara de Padrões, dando mais um passo na requalificação daquela infraestrutura desportiva. A empreitada, que representou um investimento municipal de cerca de 25 mil euros, incluiu a aquisição e instalação de um novo sistema de iluminação, proporcionando melhores condições de utilização do recinto, maior eficácia energética, reforço da segurança e melhores condições para a prática desportiva e realização de atividades durante o período noturno. Concluída esta fase de intervenção, segue-se os trabalhos de terraplanagem que antecedem a instalação do novo relvado sintético. Esta componente da obra representa um investimento de 301 mil euros, integralmente financiado pela Câmara Municipal de Castro Verde. Paralelamente, está prevista também a realização de intervenções na envolvente do recinto desportivo, um investimento estimado em cerca de 100 mil euros, reforçando a melhoria das condições do equipamento. Segundo a autarquia, esta empreitada integra a estratégia municipal de valorização e modernização das infraestruturas desportivas do concelho, dando continuidade aos investimentos já realizados nos campos de futebol de São Marcos da Taboeira e entradas, com o objetivo de proporcionar melhores condições a atletas, a clubes e à população que utiliza este espaço. O PS exige apuramento de responsabilidade e defesa da comunidade escolar. O Partido Socialista reafirma a sua posição da fiscalização da ação governativa, criticando a insensibilidade e a arrogância do Executivo perante os problemas na educação. O deputado socialista Pedro do Carmo garantiu que o Partido Socialista vai intensificar, já no decorrer desta semana e nos dias subsequentes, a exigência de esclarecimento e apuramento das responsabilidades sobre a situação que afeta o setor do ensino. De acordo com o parlamentar, a iniciativa do partido não é nada contra ninguém, mas foca-se na procura da verdade e na garantia de que estas falhas não voltem a repetir-se.
1: E aquilo que se pretende ao Partido Socialista, por isso estou aqui a transmitir, como partido da oposição, que não é nada contra ninguém, que é escrutinar, é esclarecer a verdade, é promover que esta situação nunca mais volte a acontecer, é defender os alunos, é defender os professores, é defender toda a comunidade escolar, não pode ser com uma arrogância, com prepotência, com indiferença perante os problemas. Quando os problemas existem, quando tem que se assumir, tem que haver responsáveis e tem que se defender e minimizar os problemas que eles possam causar nos outros, nomeadamente, neste caso, nos alunos. É por isso que estou aqui a partilhar convosco, é isso que o Partido Socialista vai fazer nesta semana e nos dias subsequentes, é defender toda esta comunidade escolar para que efetivamente sejam minimizados os problemas que foram causados e não assumidos por um governo que se mostrou muito insensível em todo este processo.
0: Declarações do deputado Pedro do Carmo. Um suspeito de tentativa de homicídio em Aljustrel foi extraditado da Alemanha e fica em prisão preventiva. A Polícia Judiciária, através da Unidade de Cooperação Internacional, concretizou a extradição para Portugal de um homem de 53 anos, suspeito da tentativa de homicídio ocorrida em Aljustrel em setembro de 2025. O detido foi localizado na Alemanha na sequência de um mandato de detenção europeu emitido pelas autoridades portuguesas depois de se ter colocado em fuga para o estrangeiro. De acordo com o PJ, os factos remontam a um episódio de agressão ocorrido no local de trabalho do suspeito e da vítima. No mês dado do Conselho de Aljustrela, a vítima, um homem de 38 anos, foi atacado com um objeto corta-perfurante, sofrendo ferimentos graves. Ainda assim, o desfecho não foi fatal, graças à rápida intervenção dos meios de socorro e ao encaminhamento para o Hospital de Beja da Unidade Local de Saúde do Baixo Alentejo. A investigação conduzida pela Diretoria do Sul da PJ permitiu apurar que o alegado agressor terá atuado após uma discussão por motivos considerados fúteis e sob o efeito de álcool. Após o crime, colocou-se em fuga para fora do país, tendo passado pela Roménia a ser localizado em território alemão. As diligências realizadas reuniram prova suficiente para sustentar a acusação e permitir a emissão dos mandados de detenção fora de flagrante delito. O suspeito já foi presente a primeiro interrogatório judicial, tendo-lhe sido aplicada a medida de coação mais gravosa de prisão preventiva. O inquérito é dirigido pela Procuradoria do Juiz da Competência Genérica de Ourique. As raças autóctones perdem terrenos e rentabilidade face ao bom momento dos bovinos e dos ovinos no mercado. O alerta de Nuno Faustino, dirigente da Associação de Criadores do Porco Alentejano, que defende a urgência de compreender as causas do fenómeno e aplicar medidas de apoio para preservar este património nacional. Apesar do mercado dos bovinos e de ovinos estar a atravessar um período muito bom, a realidade não se tem refletido de igual forma para as raças autóctones. A constatação é de Nuno Faustino, que aponta para um cenário quase contraditório, onde as raças autóctones acabam por sair prejudicadas.
2: O mercado, neste caso em particular dos bovinos e dos ovinos, está muito, muito, felizmente está muito bom. Parece quase contraditório, mas as raças autóctones acabam por ser prejudicadas. Porquê? Porque não acompanharam essa valorização. Os animais, chamemos de convencionais, das raças exóticas, estão com uma boa evolução no mercado, seja um bovino, seja ovinos, e as raças autóctones não acompanharam essa valorização. Significa que há menos apetência, não é, para as pessoas se dedicarem a essas raças, porque em termos de rentabilidade ela é mais baixa, não acompanhou a subida que as outras raças tiveram. Portanto, esta recomendação no sentido de apoiar mais raças, perceber, em primeiro lugar, perceber realmente o que é que está a acontecer e depois atuar em conformidade. É preciso sempre percebermos porque é que se passa isto, o que é que se pode fazer para preservar estas raças que são património do país, muito importantes, sobretudo aqui nas regiões do extensivo.
0: Declarações de Nuno Faustino. A área de acolhimento empresarial de Santo Eutónio é o projeto central para fixar inovação no Conselho de Odmira, que prepara o próximo quadro comunitário com foco na criação de riqueza, no apoio ao setor agrícola e na industrialização da inovação local. A futura área de acolhimento empresarial de Santo Eutónio assume-se como um projeto central do município de Odmira para a atração de investimento e consolidação do tecido produtivo local. Em declarações à Rádio Castanense, o presidente da Câmara Municipal de Odmira, Hélder Guerreiro, destacou a relevância estratégica da infraestrutura e explicou o plano de desenvolvimento em curso no Conselho. De acordo com o autarca, a revisão do plano diretor municipal e a elaboração do plano pormenor estão a desenhar com precisão as áreas de atuação e o tipo de empresas a fixar no parque industrial. Ela Guerreiro enfatizou que a área de acolhimento empresarial de Santo Eutónio terá um papel determinante na transição entre o conhecimento e a produção industrial. E a infraestrutura foi pensada para acolher o crescimento e a escala de inovações desenvolvidas na incubadora do Conselho, garantindo o processo de fixação das empresas e resposta ao setor agrícola dominante.
3: Pode, pois.
0: Segundo o presidente, esta área de acolhimento empresarial é aquela que nós pensamos que assegurança e trará muito mais poder de criação de riqueza no território, tendo em conta que estará a responder a um investimento muito grande das empresas agrícolas do Conselho, salientou Hélder Guerreiro.
3: Pode, pois. A revisão do plano diretor municipal também nos vai ajudar bastante nesse processo. Ainda assim, nós temos estado a desenvolver o plano de pormenor, ou seja, que parque de fixação de empresas é que ali queremos ter. E eu diria que o nosso quadro comunitário seguinte terá, não digo que seja esgotado por três áreas de acolhimento empresarial, teremos mais uma ou duas coisas para fazer no próximo quadro comunitário, que já estamos a preparar projetos para o próximo quadro comunitário, mas eu diria que este é aquele que será o projeto central, ou seja, a área de acolhimento empresarial de Santo Eutónio procurará dar resposta àquilo que nós formos capazes de, nesta incubadora, desenvolver. O parque industrial terá que acolher depois o processo industrial dessas inovações que pudermos vir a ter no território. Ou seja, esta área de acolhimento empresarial é aquela que nós pensamos que segurará e trará muito mais poder de riqueza, de criação de riqueza ao território, tendo em conta que estará aqui a responder a um investimento muito grande das empresas agrícolas no território.
0: Declarações do Presidente da Câmara de Odmira, Hélder Guerreiro. O Festival Beja na Rua arranca esta quarta-feira. O Centro Histórico de Beja volta a receber o Festival Beja na Rua, uma iniciativa promovida pela Câmara Municipal de Beja em parceria com os Arcos, a Associação de Músicos de Beja, que irá decorrer a partir de hoje até dia 20 de setembro. A edição de 2026 conta com cerca de 40 projetos artísticos distribuídos por várias áreas culturais, incluindo a música, o teatro, o cinema, a arte, poesia, contos, animação e outras atividades dirigidas a públicos de todas as idades. Toda a programação terá acesso gratuito. Segundo o vereador da Câmara Municipal de Beja, Vítor Picado, Beja na Rua é uma das iniciativas culturais mais emblemáticas do concelho, destacando-se pela forma como devolve o protagonismo ao centro histórico e transforma ruas, praças e largos em espaços de criação e de fruição cultural. A iniciativa pretende voltar a afirmar-se como um dos principais eventos culturais de verão do concelho de Beja, e este conceito do festival aceita em transformar e privilegiar a ligação entre a programação e o espaço público. Terminamos por aqui a informação, pelo menos por agora. Já sabe, fique connosco aqui em 93FM. Voltaremos mais tarde para lhe trazer mais notícias a partir das 3:30 da tarde.
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7: 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Entre os dias 7 a 16, Portel promove Agosto em Festa, apresentando a 28ª edição do Festival Internacional de Folclore, que terá lugar no Parque Doutor França, entre os dias 7 e 9 de Agosto. A programação no Parque Doutor França fica completa com a atuação do grupo Los Romeros, a partir das 21h30, no dia 10 de Agosto. A festa em Portel prossegue no dia 11, com música na Cerca de São Paulo e as atuações de... Dia 11, Pedro Mareco. Dia 12, Noite de Fados, com Cajó Soares, António Pinto Basto e Teresa Tapadas. Dia 13, Os Alentons. Dia 14, Sai do Chão, tributo a Ivete Sangalo. Dia 15, Tim. E dia 16, Banda Filarmónica Municipal Portelense. Os serões em Portel vão ser igualmente animados nos claustros In The Night, com DJs e muita animação.
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10: Passam 17 minutos do meio-dia. 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
10: Estão quase a chegar as festas em honra de Nossa Senhora da Conceição, com um programa que combina música, gastronomia, celebrações religiosas e atividades para toda a comunidade. Sexta-feira, dia 24, a partir das 19 horas, o início das festas, com música ambiente. Depois, destaque para a atuação do grupo Tomba Lobos, às 21h45. Espetáculo com os Baila Maria, às 23h15. E à 1h, DJ Brat. No sábado, dia 25, Eucaristia e Procissão, acompanhada pela Banda Filarmónica Curvalense, às 18 horas, concerto com o Grupo Raízes, às 22, às 23h30, espetáculo com os Irmãos Verdades e DJ Vem para o Baile, à 1h. Depois, no domingo, nono passeio de motos e carros antigos, a partir das 8h30 da manhã. Depois, às 16 horas, haverá corrida de touros, e às 22, DJ Marono. São apenas alguns dos destaques para esta edição 2026 das festas em honra de Nossa Senhora da Conceição, que acontecem em Cumiada, de 24 a 26 de julho.
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10: Sejam bem-vindos ao espaço de mensagens.
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10: 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E avançamos para a música com este som do nosso Alentejo. Esta mensagem dizia: bom dia, João, gostaria de pedir se a música canta ou a rola pia o cuco do Zadiafa, para dedicar ao Joaquim Elias, ao Gonçalo Garcia, ao Roberto Romão, aos meus restantes colegas da Manuela Edmundo, ao João e a todos os que estão na escuta. Obrigado, assina Nélio Nunes. Obrigado, Nélio, pela participação. Vamos ouvir então a Diafa, que abrem musicalmente esta hora.

E depois de ouvirmos os Adiafa, seguimos com mais um pedido. Esta mensagem diz: bom dia, gostaria de ouvir a música do GNDK, Perdoa, para dedicar a todas as pessoas que gostarem de ouvir. Obrigado e o resto de um bom dia. Assina a mensagem Zé Pedro. Muito obrigado, uma vez mais, pela sua participação. Vamos ouvir esse tema.

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1: Espaço de pedidos musicais que vão chegando por mensagem à Voz de Reguengos. Lembramos os contactos através do Facebook. Pode fazer-nos chegar a sua participação ou então através do 961-734-481.
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1: Vamos prosseguindo neste início da tarde de quarta-feira, 22 de julho, agora com Hélder Batista, é o próximo a tocar. Diz a mensagem: bom dia, sou João, gostava de ouvir Hélder Batista, de Beber Não Vou Deixar. Obrigado, assina Ana Gato. Obrigado, Ana. Tambafeira, 22 de julho, agora com Hélder Batista, é o próximo a tocar. Diz a mensagem: bom dia, sou João, gostava de ouvir Hélder Batista, de Beber Não Vou.

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A música de Helder Batista, Beber Não Vou Deixar, ou Não Posso Deixar, melhor dizendo. Deixe-me dizer também que hoje temos espaço de entrevista. Depois das 15 horas, na hora dedicada aos nossos artistas, vamos receber o cantor Ricky B. É uma entrevista para conferir depois das 15 horas aqui em 99 FM. E seguimos com mais um pedido musical que surge do Gonçalo Guerreiro. Bom dia, sou Ferreira. Gostaria de ouvir Buba Espinho, Miguel Araújo. Não é tarde, nem é cedo. Quero dedicar à minha família e aos meus amigos e a quem está na escuta. Obrigado e uma boa semana. Obrigado, Gonçalo. Uma boa semana também é o que desejamos. E vamos lá então escutar esse tema que sugere para ouvir também nesta hora de pedidos musicais.

0: Rubens Pinho e Miguel Araújo, não é tarde nem é cedo. E vamos para a última participação desta hora dedicada aos pedidos musicais dos nossos ouvintes que vão chegando através de mensagem. Esta última mensagem recebemos da nossa ouvinte Lia Silva. Diz-nos: olá, gostaria de pedir a música de Luís Represas, Sagres. Obrigado. Obrigado, Lia, também pela sua participação. Vamos ouvir esse tema. Luís Represas, que vai estar em destaque também no noticiário da 1 da tarde. Iremos fazer-lhe uma homenagem no jornal às 13. Recorde-se que Represas participou no aniversário número 38 da Voz de Reguengos e vamos recuperar alguns desses momentos, inclusive a entrevista que tinha dado à nossa estação de rádio nesse mesmo ano. Para já, recordamos, na minha opinião, uma das canções mais bonitas que gravou até hoje e que dedicou também a uma zona do país lindíssima. Sagres é para ouvir agora.
1: Para cada um.

0: O álbum Olhos nos Olhos de Luís Represas. Recordamos Sagres a encerrar o espaço de mensagens nesta quarta-feira. 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
0: 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Ficamos a 11 minutos da uma. 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
4: Ficamos a 8 minutos da 1 da tarde, espreitamos a previsão do tempo para esta tarde de quarta-feira, uma tarde de sol e poucas nuvens no Alentejo, com os termómetros a atingirem hoje os 38 graus em Reguengos de Monsaraz, 37 em Moura, 36 em Alandroal, Mourão e Beja, 35 em Évora, Redondo e Portel, 33 em Porto Alegre. Na próxima noite, a mínima vai descer precisamente aos 17 graus, em Reguengos de Monsaraz. Vamos olhar para o dia de amanhã, quinta-feira. A previsão aponta para um dia de céu pouco nublado, vento fraco. A máxima amanhã em Reguengos será também de 37 graus.
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4: Nesta hora já não vamos ter a possibilidade de ouvir música, vamos ter informação e por isso ficamos com os destaques. Terceira etapa da 87ª Volta a Portugal em Bicicleta passa no dia 8 de agosto pelo concelho de Reguengos de Monsaraz. Um sismo de magnitude 3,7 na escala de Richter foi sentido esta madrugada no concelho de Évora, mas não só. A Unidade Local de Saúde do Alentejo Central avançou com a criação de 3 novos núcleos de enfermeiros especialistas e Fernando Amaral Pires foi nomeado diretor executivo da Agência Regional de Promoção Turística do Alentejo. 22 freguesias dos distritos de Évora, Beja e Porto Alegre não dispunham de qualquer ponto de acesso a numerário no final de 2025 e na passada semana realizou-se o ensaio de operacionalidade do descarregador da superfície da margem direita da barragem de Alqueva. Um homem de 77 anos morreu na manhã desta quarta-feira na piscina municipal de Reguengo, no concelho de Porto Alegre. E finalmente, o cantor e compositor Luís Represas morreu esta quarta-feira aos 69 anos, após doença prolongada. Um cancro no pulmão tirou-lhe a vida e nós fazemos-lhe homenagem daqui a pouco no Jornal da 1 da Tarde.
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4: Mais uma vez, muito boa tarde. A terceira etapa da 87ª Volta a Portugal em Bicicleta vai passar no dia 8 de agosto pelo Conselho de Reguengos de Monsaraz. Nesta edição, que começa em Lisboa e termina no Porto, os ciclistas vão disputar de 5 a 16 de agosto um prólogo, um contrarrelógio e 9 etapas em linha, num total de 1.388 quilómetros. Na etapa que liga Beja a Elvas, com 180 quilómetros de extensão, o percurso atravessa o concelho de Reguengos de Monsaraz, estando prevista a passagem dos ciclistas por São Marcos do Campo às 14 horas e 39 minutos, seguindo depois para a localidade de Cumiada em direção à cidade. Em Reguengos de Monsaraz, o pelotão vai passar cerca das 14h55 pela Praça da Liberdade, prosseguindo os corredores para a Estrada Nacional 256 em direção a Monsaraz para fazerem a subida para a Vila Medieval, onde vão disputar um prémio de montanha de terceira categoria. Os ciclistas descem depois para a aldeia do Telheiro e passam pelo Oteiro antes de saírem do concelho de Reguengos. A 87ª Volta a Portugal em Bicicleta vai contar com a participação de 10 equipas portuguesas e nas internacionais vai estrear-se a UAE Team Emirates, que é a líder do ranking mundial da UCI. Um sismo de magnitude 3,7 na escala de Richter foi sentido esta madrugada no concelho de Évora. O sismo foi também sentido nos distritos de Beja, Setúbal e Porto Alegre. Em comunicado, o Instituto Português do Mar e da Atmosfera adianta que o sismo teve o seu epicentro a cerca de 10 km a sul-sudeste de Évora e foi registado há 1 hora e 22 minutos nas estações da rede sísmica do continente. O abalo não causou danos pessoais ou materiais e foi sentido com intensidade máxima 3 na escala de Mercalli, no concelho de Évora. A Unidade Local de Saúde do Alentejo Central avançou com a criação de 3 novos núcleos de enfermeiros especialistas nas áreas da saúde materna e obstétrica, saúde mental e psiquiátrica e saúde comunitária. A constituição das novas estruturas será feita através de comissões instaladoras e permitirá duplicar o número de núcleos de enfermeiros especialistas existentes na Unidade Local de Saúde, passando de 3 para 6 num período de 8 meses. Os novos núcleos serão constituídos por enfermeiros especialistas em saúde materna e obstétrica, saúde mental e psiquiátrica e saúde comunitária. Segundo a unidade, a medida pretende descentralizar competências, valorizar os profissionais especializados e melhorar a articulação entre os cuidados hospitalares e os centros de saúde do Alentejo Central. Fernando Amaral Pires foi nomeado diretor executivo da Agência Regional de Promoção Turística do Alentejo, sucedendo a António Lacerda, que se reforma depois de liderar a agência desde fevereiro de 2004. Com mais de 25 anos de experiência no desenvolvimento, planeamento e promoção do turismo no Alentejo, Fernando Pires integra a agência desde 2008, tendo exercido até agora as funções de gestor de produto. José Manuel Santos, presidente do organismo, afirma que a nomeação de Fernando Pires representa uma aposta na continuidade, no conhecimento profundo da região e na capacidade de renovação da agência e que a sua experiência será decisiva para reforçar a promoção internacional do Alentejo e responder aos desafios deste novo ciclo. Na nova função, o novo diretor ficará responsável pela coordenação executiva da agência, incluindo a promoção turística externa, articulação com associados e parceiros e acompanhamento dos projetos estratégicos para a afirmação internacional do destino. 22 freguesias dos distritos de Évora, Beja e Porto Alegre não dispunham de qualquer ponto de acesso a numerário no final de 2025. Segundo um estudo divulgado pelo Banco de Portugal, nestas freguesias residiam 12.372 pessoas que tinham de sair da respectiva área administrativa para levantar dinheiro numa caixa automática, num balcão bancário ou através de um serviço de levantamento disponível em estabelecimentos comerciais. Évora era o distrito com mais freguesias nesta situação, num total de 10, seguindo-se Beja e Porto Alegre, ambos com 6. Todas as 22 freguesias foram classificadas como áreas rurais pelo Banco de Portugal. Na passada semana, realizou-se o ensaio da operacionalidade do descarregador da superfície na margem direita da barragem de Alqueva, no âmbito da visita de especialidade da Autoridade Nacional de Segurança de Barragens. O objetivo foi verificar o correto funcionamento do órgão de descarga e dos sistemas de acionamento e controlo, confirmando a operacionalidade e a disponibilidade para a utilização. Estas ações integram o programa regular de inspeção, monitorização e manutenção da infraestrutura, garantindo o cumprimento dos requisitos de segurança e a fiabilidade dos equipamentos de barragem. Um homem de 77 anos morreu na manhã desta quarta-feira na piscina municipal do Reguengo, no concelho de Porto Alegre. O alerta para a ocorrência foi dado às 7 horas e 15 minutos, tendo-se verificado o óbito e declarado no local por afogamento. Para o local foram mobilizados os bombeiros voluntários de Porto Alegre, a viatura médica de emergência e reanimação de Porto Alegre e militares da GNR. No total estiveram envolvidos 15 operacionais, apoiados por 6 viaturas. O cantor e compositor Luís Represas morreu esta quarta-feira aos 69 anos, após uma doença prolongada. No ano em que celebrava o seu 50º aniversário de carreira, Luís Represas morreu de cancro do pulmão. O cancro do artista estava em estado avançado, tendo sido identificadas metástases, pelo que Luís Represas aguardava um tratamento inovador no Hospital de Santa Maria, em Lisboa. Cantou Flor Bela Espanca, Timor, A Luta e a Resistência, Feiticeira, Timor ao Canto da Noite ou ainda Perdidamente são canções que toda a gente conhece e algumas até sabe cantar. Em 2024 juntou-se à Rádio Voz de Reguengos de forma solidária para a celebração dos 38 anos da nossa estação. Recuperamos na nossa emissão uma entrevista que fizemos precisamente nessa mesma altura, nesse mesmo momento em que de facto completávamos esse aniversário. É uma entrevista que estamos aqui a tentar recuperar e que vamos ouvir dentro de breves instantes. Nós estamos, de facto, aqui a conseguir, de momento, colocar no ar essa mesma entrevista que, de facto, realizámos a Luís Represas, precisamente nesse ano de aniversário, em 2024, quando a Rádio Voz de Reguengos completou os seus 38 anos. É, de facto, aqui um problema técnico que nos afeta e que nos está a impossibilitar de colocar no ar, precisamente, essa mesma entrevista. O velório de Luís Represas vai acontecer no dia de amanhã, na Basílica da Estrela, em Lisboa. Será público entre as 16 e as 22 horas e 30 minutos. O funeral realiza-se na sexta-feira, depois de uma cerimónia religiosa às 15 horas, na Basílica da Estrela, e é reservado à família. Tentaremos recuperar este áudio e também um pouco do som desse espetáculo que nos concedeu em Reguengos de Monsaraz num próximo noticiário. Ficamos para já por aqui quanto à informação nesta tarde de quarta-feira.
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4: 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A justiça é cega, mas é uma boa mulher.
6: Ai, tão boa! Tão boa!
7: Ora então diga lá, como é que o senhor foi detido?
8: Foi detido por dois polícias, senhora doutora Juíza.
7: Por embriaguez?
8: Sim, senhora. Estavam ambos muito bêbados.
4: Vejo que o réu é acusado de praticar 3 roubos por hora.
6: É verdade, senhora juíza. E garanto a vossa excelência que se o ministro das Finanças trabalhasse como eu, seria bem melhor a situação económica no nosso país.
7: Ai, ai. Com esta crise não sei onde é que isto vai parar.
9: Olha, eu estou a pensar em ir ao banco levantar todo o dinheiro.
7: É? Então e porquê que não vais?
9: Tenho medo que me apanhem.
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A Marquesa da Alcagoita tem uma verdadeira adoração por gatos e gatas, mas desapareceram-lhe todos. Agora, com a gata Fifi, o desgosto foi tão grande que o Sr. Marquês resolveu contratar os detetives investigadores Chocos Comes e Louco Bebes, porque não há dúvida nenhuma de que ali há gato.

0: Meus senhores, já aqui estão os detetives.
1: Descubram a minha Fifi, por favor.
2: Ah, minha querida, acalme-se, sim. Deixas pôr o assunto aos senhores Chocos Comes e logo bebes.
3: Oh, yes. Queira ter a bondade de expor, please.
2: Queremos que descubram o que tem acontecido aos nossos gatos. A minha esposa, a Marquesa de Alcagoita, tem tido exemplares de várias raças, mas todos acabam por desaparecer.
1: E agora foi a Fifi, uma gata persa muito meiga e muito minha amiga.
4: Oh, e algum restaurante especializado em colha à caçadora por aqui perto, há?
1: Meu Deus, que horror, que horror!
3: Oh, logo, bebes, tem maneiras, please. Senhores marqueses, vamos já investigar o caso.
2: Ah, e não olhem as despesas. E se deslindarem o caso, até vos posso arranjar um título.
4: Ah, mas isso seria ótimo. Um título, olha, ó, seu marquês, um título vinha mesmo a calhar.
3: Ou logo bebes.
4: Ah, não é para mim, chefe, é para o meu clube que não sabe o que é um título há que anos, hã?
0: Vou mostrar-lhes a saída.
4: Homem, tenho que dizer, eu prefiro que me mostres a entrada.
3: Ou logo bebes, let's go.
4: Yes, let's go.
1: Ai, então, descobriram a minha Fifi.
3: Oh, yes, aqui está ela.
1: Mas isso é uma bola de futebol?
2: Sim, mais precisamente uma bola daquelas especiais.
4: Queres dizer, a gatinha, a Fifi, era assim cinzenta, com riscas pretas, não era?
3: E além de descobrir o que é que fizeram com os vossos gatos, descobrimos também o mistério das bolas serem assim tão felinas, saltitantes e fugidias.
4: Olha, tem sete vidas aquelas bolas. Olha, chefe, para ganharmos mais algum, vamos vender aos futebolistas o segredo do truque para chamar e dominar estas bolas, está bem?
3: Mas qual é o teu truque para chamar estas bolas? Posso saber?
4: Eu explico, é assim. Anda cá, gatinha. Anda cá, gatinha.
1: Ai, a minha Fifi.
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13: Não se esqueça de que eu só concordei em vir para a praia com a condição de nos irmos confessar logo que regressemos. Não se esqueça, está bem?
14: Oh, carota, não seja assim, credo. Ai, que pecado cometemos nós ao vir à praia.
13: Que pecado? Nós não vamos estar todo o tempo de olhos fechados, pois não? A mana logo que aqui chegou ficou embasbacada ali com aquele rapaz que tem estado a fazer ginástica só com aquela tanga vestida que... Ai, Jesus, não lhe tapa nada!
14: Ai, tem toda a razão, mana. Mais valia não trazer nada. Ai, ai.
13: Efigênia, tenha maneiras, está bem? Ai, ai. Veja lá, mas é se me ajuda a escrever o texto para o abaixo-assinado contra as práticas anticoncessionais.
14: Mana, mas como é que a mana quer que eu ajude nesse texto? Se a mana se pôs para aí a escrever palavras estrangeiras, eu nunca aprendi nenhuma língua, porque a nossa mamã dizia que não era nada bonita a prática das línguas. Olha, por exemplo, eu sei lá o que é essa coisa do coitus interruptus.
13: Oh, mana, isto é latim. E o latim é uma língua morta e por isso não é nenhuma língua pecaminosa. Porque como já faleceu, não mexe, nem remexe, nem faz nada dessas coisas diabólicas e satânicas.
14: Ai, Jesus, mana. Ai, Jesus, credo, não se ponha para aí a dizer essas coisas que já me basta o sol na cabeça para me pôr sonsa. Mana, mas afinal, o que é o coitus interruptus?
13: Olha, tá? Mana, basta-lhe saber que é uma coisa muito feia e que nunca se deve fazer. Acrescenta aí a esponja, o diafragma e o preservativo.
14: Mais devagar, mana, mais devagar, porque eu já ouvi dizer que estas coisas do sexo nunca se devem fazer muito depressa. Ai, ora bem, então se bem percebi, aqui no nosso abaixo-assinado contra os métodos anticoncessionais, o que nós estamos aqui a pôr são as coisas que não se devem usar. Não é verdade, mana?
13: Precisamente. A nossa campanha é contra tudo o que nunca se deve usar em casa alguma.
14: Ah, muito bem, muito bem. Mas depois fazemos outro abaixo-assinado a favor do que é preciso usar para não se usar o que não se deve usar. Está bem, mana? Está bem?
13: Mana, explique-se melhor. Afinal, a mana quer fazer um abaixo-assinado a favor do quê? O que é isso que é preciso usar para não se usar o que não se deve usar?
14: Ai, mana... Homens!
13: Homens!
14: Sim, mana, homens! Com aquela coisa natural que Deus lhes deu! Ai.
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19: Ouvi dizer que agora o investimento na ferrovia é estratégico.
20: Ai, ouvi. Virá o Neto Progresso mais chegado de comboio.
19: Então, estás satisfeito?
20: Estou perdente.
19: Até porquê?
20: Porque se vier pela linha do costume, só chega depois de inauguração.
19: Mas dizem que é estrutural.
20: Ah, pois é. Em Portugal tudo é estrutural. Até as peras, até alicerces.
21: Então, querida, como vai o seu relacionamento novo com aquele banqueiro famoso?
22: Ai, querida, não me diga nada. No outro dia fui apresentá-lo aos meus pais.
21: E então, Rica, então?
22: Então, olha, só lhe digo, Rica, faltou a luz lá em casa. Eu disse ao meu namorado, aproveita.
21: E ele aproveitou bem?
22: Sim. Aproveitou para levar a carteira e o Rolex do meu pai.
21: Amor, diz-me a verdade. Tens outra?
19: Outra? Claro que não. Ah, usa a mesma com todas.
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2: E já passam 7 minutos das 2, uma vez mais, boa tarde, sejam bem-vindos à Linha Direta.
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2: Já sabe que para participar deverá dizer a frase habitual: se a HR Motors é a confiança garantida, para participar deve ligar o 266-502-766. É só ligar, pedir e dedicar. Assim fez a nossa ouvinte Maria Custódia a ligar de Monte do Trigo. Muito boa tarde.
13: Boa tarde, João.
2: Como é que está? Bem disposta?
13: Estou, também.
2: Por casa, não é?
13: Foi, eu ouvi a voz do texto.
2: Sim, senhor. Então vamos à nossa frase.
13: Se a moto é confiança garantida.
2: Hoje quem escolheu para ouvir?
13: Martinho roubou o meu coração.
2: Muito bem, vamos dedicar a música, não é?
13: Eu vou dedicar à minha irmã Betty, ao meu cunhado Manuel, à minha irmã Delinda, à Nikita, à Conceição Aris, à Marisa Godinho, à Manuel Nil Fontes, à Ana Maria da Saruja. É só.
2: E é só.
13: Ah, é, pois que Deus não trigo, estava a esquecer.
2: Estavas a esquecer porque eles estão sempre a ouvir também, não é?
13: E às vezes dizem que não os meto.
2: Pois é importante dizer.
13: E é para o Marcílio e mulher e Montrigo, e é para a Margarida e marido de Montrigo, e é para a Dona Lita e marido.
2: Muito bem, sim senhor. Está dedicado, Maria Custódia.
13: E para a Ana Prates, acho que ela está a ouvir, com as melhoras.
2: Uhum. As melhoras então para ela também. E não sei se faltará alguém.
13: Ah, não, é. E vou-se com uma boa tarde e dois, três vezes para a sua casa. Até amanhã.
2: Sim senhor, agradeço como sempre, Maria Custódia. Até amanhã então.
14: Também. Obrigado, uma boa tarde. Vamos lá então ouvir o Martim, é ele que abre esta hora de emissão com Roubou Meu Coração, a canção escolhida pela Maria Custódia para ouvir nesta tarde de quarta-feira, 22 de julho. Fique por aí.
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0: Roubou meu coração a voz de Martim. 2:13, voltamos à nossa linha agora para conversarmos com o nosso ouvinte, Custódio. Muito boa tarde.
1: Olá, boa tarde.
0: Como é que está, Custódio? Tudo bem?
1: Do melhor.
0: Do melhor. É sempre bom ouvir isso, não é?
1: Exatamente.
0: Portanto, o Custódio estava-me a dizer que é a primeira vez que participa aqui na rádio, não é?
1: Sim. Não sou desta zona. Eu estou a viver em Cruz, no Poço.
0: Exato.
1: E estou aqui a trabalhar há 3 meses. A vossa companhia é a rádio.
0: Que maravilha. E que bom que é saber que também estes ouvintes que não são daqui, que de alguma forma nos adotam enquanto aqui estão na zona, não é?
1: Foi a senhora Calado, onde a gente vai ter o café às 7 da manhã, que indicou a rádio.
0: Ah, muito bem. Então temos que agradecer ao nosso cliente Café Calado por essa sugestão.
1: Exatamente.
0: não sei se eles estarão a ouvir nesse espaço, mas um abraço ao seu Calado, se estiver a ouvir.
1: A senhora tem sempre o rádio ligado.
0: Ah, então estará certamente a ouvir.
1: Sim.
0: Clientes habituais da casa.
1: É verdade.
0: Ora bem, então não sei se sabe a frase de participação.
1: Não sei.
0: Quer uma ajuda, não é?
1: Já agora.
0: Se é já. 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
1: HR Motors.
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1: Confiança garantida.
0: Exatamente. E, portanto, deixou ao nosso critério o que vamos ouvir, não é?
1: Exato. Uma música alentejana.
0: Disse-me que é alentejana apesar de viver em Cruz, não é?
1: Eu sou de Labre, Poço de Montemor.
0: Sim.
1: Estou a viver há 37 anos no Poço, pertence a Cruz.
0: Exatamente. Sei onde fica. Muito bem. Então, já que aprecia música alentejana, vamos ouvir o Buba Espinho, pode ser?
1: Maravilha.
0: Foi mesmo ali no ponto, já percebi. E já dizia alguém, é tão grande o Alentejo, não é?
1: Tão bonito.
0: Olha, Custódio, não sei se quer aproveitar para dedicar.
1: Dedicar às pessoas que estão nas coisas. Pessoas, a minha terra não chega lá, não é?
0: Sim.
1: A todo o auditório.
0: Muito bem, então fica dedicado. Espero então que possa continuar a nossa companhia aí durante muito tempo, porque sei que agora está aqui a trabalhar na zona, portanto pode ser que ainda voltemos a falar, não é?
1: Sim, é natural.
0: Exato. Muito bem. Então, continuação de um ótimo trabalho e um abraço para si.
1: Obrigado, um abraço também.
0: Muito obrigado. Obrigado pela chamada. Boa tarde.
1: Tchau.
0: O nosso ouvinte Custódio, que está aqui na zona de Vendinha, natural de Cruz, a ouvir-nos e a ligar aqui pela primeira vez. Buba Espinho traz-nos É Tão Grande o Alentejo.

0: É de um grande Alentejo e é de facto bem grande. Boa Espinho, são 2h20, avançamos na edição da tarde dos Discos Pedidos. Quer dizer que na próxima hora, na hora dedicada aos nossos artistas, hoje temos mais um convidado. Vamos conhecer Ricky B. É ele que estará à conversa comigo na próxima hora, depois das 15h20. Para já conversamos com a nossa ouvinte Maria da Conceição. Muito boa tarde.
1: Boa tarde.
0: E a dizer Rosária. Não sei se apercebeu. Como é que está, sim, Maria?
1: Mais ou menos.
0: Mais ou menos, não é?
1: Sim.
0: Sim, senhora. Então vamos saber qual é a frase de participação.
1: Se é HR Motors, a confiança é garantida.
0: Quem vamos ouvir hoje?
1: O Zé Alberto Reis, e está muito a ser feliz.
0: Exatamente. Vamos, portanto, dedicar esse tema, não é?
1: Vou dedicar ao primo João e à sua família.
0: Muito obrigado.
1: Para a minha irmã, para as minhas filhas, para o meu neto, para o meu genro, para os meus primos, para o meu sobrinho, e para a Marília, para a Flávia, para a Manuela Cambaio, para o Becas, para a Nevita, para as primas Marques e para os primos Rosados. E a quem gostar de ouvir.
0: Sim, senhora, muito bem. Fica então dedicado. Maria, então, muito obrigado pela sua chamada, um beijinho para si e melhoras aí para casa, está bem?
1: Obrigado.
0: Até amanhã.
1: Até amanhã.
0: José Alberto Reis é o próximo a tocar, mas antes lembramos que o apoio nesta hora é da HR Motors. 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
1: E fica esse beijinho no ar. E agora vamos até a Vila Nova de Mil Fontes para conversarmos com o nosso ouvinte Manuela. Muito boa tarde.
2: Boa tarde, João.
1: Então, Manuela, como é que isso está aí por Mil Fontes?
2: Vai indo. Vai indo bem.
1: Vai indo bem. Deve estar fresquinho.
2: Estamos empurrando, empurrando, empurrando. Passeando à beira mar, que faz bem. Alma, faz bem a tudo.
1: É verdade. E eu sei que tem andado à beira mar, não é?
2: Pois, e senhor, ainda hoje fui. Pô,
1: faz muito
2: dias,
1: bem.
2: Praticamente.
1: Faz bem. Faz bem inspirar aquela marzia,
2: oh,
1: não é?
2: Que maravilha. Maravilha, e ouvindo o mar.
1: Pois é.
2: É verdade.
1: Pronto, continue a fazer isso todos os dias, vai ver que vai se sentir muito melhor.
2: Vou.
1: Olha, pena tenho eu, não tenho o mar aqui ao pé, não é?
2: Mas eu posso mandá-lo para aí, mas depois...
1: Nem que seja por foto, não é?
2: Sim, posso mandar.
1: Pois.
2: Foto não há problema.
1: Eu sei.
2: Não falta fotos do mar.
1: Exatamente. Mas pronto, então vamos à nossa habitual frase, não é?
2: É Estatuto Ótimo dos Gangues, o seu ótimo de família.
1: Então, e quem vamos ouvir?
2: Luís.
1: Eu não sei onde é que você descobre estas músicas, mas...
2: O explorador Tuga.
1: Sim.
2: O xarope de beijos.
1: Xarope de beijos.
2: Sim. E para dedicar em primeiro lugar ao nosso amigo Toy, que anda muito aflito da garganta. Não sei se vai fazer efeito, mas não sei. A Ana também está para isso, mas pronto.
1: Ora,
2: não há nada como experimentar, não é?
1: Fica a sugestão, e amanhã o Toy logo dirá qualquer coisa, não é?
2: Pois é, capaz da Ana também ficar doente.
1: Não, mais doentes não queremos, não é? Mais doentes não queremos.
2: Eu acho que o xarope é um xarope bom.
1: Pronto, esperamos que sim.
2: E vou também mandar um beijinho para a Ana, para a Dona Rosarinho, que a Dia também se lembrou de mim, para a Conceição, para a Maria Custódia, para a Manuela Cambaio e para o Sr. António Pires, para o Sr. Joaquim Elias, para o Manuel Rosado, o Sr. Zé da Horta, não sei se está melhorzinho, o Xolá que sim, e para a Clara, para a Lídia, para o Sr. Zé, para o Sr. Agostinho. E pronto, olha, ficamos por aqui por instantes. Ouvintes, tenham uma boa tarde, e vão à sua família, e até quando calhar, se Deus quiser.
1: Muito bem, sim senhora, fica então dedicado. Olha, Manuela, espero que possa continuar a passar bem esta quarta-feira.
2: Obrigada.
1: Muito obrigado, e continuação de boas férias.
2: Muito obrigada, João.
1: Um beijinho para si.
2: Um outro para si, e um abraço ao meu marido, e tudo a correr bem, João.
1: Um abraço ao seu Fernando também.
2: Muito obrigada, João.
1: Até amanhã.
2: Obrigado.
1: Obrigado. Era só ouvindo Manuela a ligar então de Vila Nova de Mil Fontes. 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

0: Aqui está este xarope de beijos com o explorador Tuga. 26 minutos para as 3. Vamos avançando com mais uma participação e agora ficamos em Vendinha com a nossa ouvinte Manuela Cambaio. Muito boa tarde.
1: Boa tarde, Sr. João. Como está?
0: Bem, muito obrigado. E Manuela?
1: Também, estou bem. Estou aqui a começar a almoçar umas balduregas.
0: Ah, muito bem, sim, senhora. Bom apetite para elas, então.
1: Obrigado, senhor.
0: Então, vamos à frase.
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0: Hoje sei que quero ouvir fado, não é?
1: Hoje quero ouvir aí o fado, aí o Pedro Calado.
0: É, vamos ouvir o tema Alentejo, Alentejo.
1: Sim, senhora.
0: Então, vamos dedicar.
1: Ora, vou dedicar já aqui ao meu marido, os colegas dele, para a Manuela Marques, para si, para a equipa aí da rádio, para a Nevita, para o Francisco Caeiro, para as primas da Pera Oliva, com um beijinho para elas. Olha, e para todos os ouvintes da AZ. Eu ainda não me lembro de mais nenhum.
0: Pronto, mas estão todos incluídos, não é?
1: Sim, então é da Ásia, fica tudo incluído.
0: Ora, aí está. Muito bem, Manuela, então vamos ouvir o Pedro Calado. Espero então que possa ter um bom almoço e, continuação, boa quarta-feira também.
1: Obrigado. Ah, é para o Becas também.
0: Para o Becas também, fica dedicado também a ele.
1: Sim, senhor.
0: Então, sendo assim, até amanhã.
1: Até amanhã, Sr. João, e obrigado.
0: Obrigado eu, boa tarde.
1: Beijinho para a sua casa.
0: Muito obrigado, beijinho também. Era só ouvinte de Manuela Cambaio, ligar de Vendinha. Pedro Calado é o próximo. Alentejo. Alentejo. Não esqueça que depois das 15 temos entrevista com a Ricky B.

0: O álbum Cante do Fado, ouvimos Alentejo, Alentejo com Pedro Calado. Neste momento temos a linha disponível, já sabe, 266-502-766, é portanto o número que deve utilizar para fazer o seu pedido musical. 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

0: Vamos em frente com mais uma chamada nesta tarde de quarta-feira. Ficamos em Reguengos de Monsaraz com a nossa ouvinte Fátima Henriques. Muito boa tarde.
1: Boa tarde, João.
0: Olá, Fátima, tudo bem?
1: Olha, aqui estou sentadinha no sofá com o marido. O marido está ali na televisão e então vê rádio.
0: Pronto, cada um vê e ouve o que quer, não é?
1: Sim, temos a dica até ligada.
0: Assim não se zangam.
1: Exatamente.
0: Sim, senhora, então vamos saber qual é a frase de participação.
1: Se agarra, moto é recompensa garantida.
0: Exatamente, e portanto sei que quer ouvir aqui música nova.
1: José Amaro.
0: Compra bilhete, não é?
1: Compra bilhete, esta nova agora.
0: Muito bem. Vamos dedicar a música.
1: Olha, João, ele vem para toda a gente, uma boa tarde para toda a gente, pode vir para a família. Eu já para toda a gente fica assim.
0: Sim, senhora.
1: Uma boa tarde para todos e até amanhã, se quiser.
0: Está dedicado então.
1: E está dedicado, porque você sabe que não é digno, que eu diga para toda a gente, para toda a gente.
0: Claro que sim, fica tudo incluído, não é?
1: Fica tudo incluído, é mesmo, Joana.
0: Ora, aí está. Muito bem. Fátima, continuação de boa quarta-feira para si.
1: Obrigado, igualmente pode vir para toda a sua família também.
0: Muito obrigado, até amanhã.
1: Obrigado.
0: Obrigado. Ora bem, tempo ainda para uma última participação.
2: Queres palco?
0: Para já, Zé Amaro.

0: É apenas uma das novas de Zé Mauro, ele que já gravou mais algumas, aliás uma outra, já temos vindo por cá a passá-la também na voz de Reguengos. Estamos praticamente no final desta edição da tarde dos discos pedidos, mas ainda há tempo para pelo menos mais uma participação e vamos ao encontro do Francisco Queiro. Muito boa tarde.
1: Boa tarde, João.
0: Então, Francisco, tudo bem?
1: Está tudo uma boa.
0: Na zona de Mourão ou não?
1: Como?
0: Na zona de Mourão?
1: Não, por acaso estou aqui perto de Reguengos, estou nos Motrinhos.
0: Ah, nos Motrinhos, muito bem, já está cá mais perto, não é?
1: Tanto faz, João. Amanhã já posso estar em Mourão, no outro dia posso estar na Vidigueira, em Évora, não sei.
0: É como se costuma dizer, é para onde o mandam, não é?
1: Onde mandam, eu sou bem mandado, tenho que ir. Mas é bom para a gente não se tornar muito monótono.
0: Exatamente, assim não me cansa o mesmo local, não é?
1: É verdade, é verdade.
0: Muito bem. Então, vamos à frase?
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0: Exato. E quem vamos ouvir?
1: Vamos ouvir Trovante, com Chácara da Bruxa, acho que é assim que se chama.
0: Chácara das Bruxas dançando.
1: Chácara das Bruxas.
0: Sim.
1: Pronto, em memória a eu.
0: Exato.
1: O coitadinho já lá está.
0: É verdade, é verdade. E há pouco estávamos em off a conversar sobre isso e que tantas canções nos deixou boas, não é?
1: Exatamente. E esta é uma delas.
0: E esta é uma delas. É verdade.
1: Pronto, vou dedicar, vou mandar já um beijinho à minha mãe. E vai para toda a gente. Só queria deixar um recado à Maria Custódia. Eu acho que ela quer dedicar música à minha mãe, mas ela não se chama Nikita, é Nevita.
0: Ah, então pois, se calhar é isso.
1: Pode ser outra Nikita.
0: Pois.
1: Mas eu acho que ela quer dedicar à Nevita e engana-se no nome. É Nevita. Se não for, peço desculpa, Maria Custódia. Um beijinho.
0: Exatamente, pronto. Mas se foi à Nevita, não é Nikita, mas sim Nevita, não é?
1: Exatamente. Eu tenho a impressão que é para a Nevita. Mas, pronto, posso estar enganado.
0: Exatamente. Ok.
1: Pronto, e é para toda a gente na rádio.
0: Sim.
1: Todos estão a ouvir, para não perdermos mais tempo. E o resto de boa semana para todos e para vocês e também na rádio.
0: Muito obrigado. Um abraço, Francisco. Continuação de bom trabalho por aí.
1: Outro. Obrigado, João.
0: Obrigado. Até amanhã.
1: Obrigado. Até amanhã.
0: Ora bem, ficamos mesmo por aqui quanto à sua participação nesta edição da tarde dos discos pedidos na voz de Reguengos. Relembramos uma vez mais, é importante dizer-lhe que esta foi uma hora patrocinada pela HR Motors em Reguengos de Monsaraz.
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0: Exatamente, passe ali pelo stand junto ao Pingo Doce, ainda para mais está a pensar comprar o seu primeiro carro ou então trocar a atual viatura que já tem. Vamos ter informação regional no topo de hora, depois a entrevista na hora do artista com o Ricky B, ou B, como queira, em português. Para já ficamos com a voz de Luís Represas, que, como deverá saber já, nos deixou hoje aos 69 anos de idade, e portanto ficamos com ele e com o Estrovante, a Chácara das Bruxas dançando-se.

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3: Mais uma vez, muito boa tarde. Terceira etapa da 87ª Volta a Portugal em bicicleta vai passar no dia 8 de agosto pelo Conselho de Reguengos de Monsaraz. Nesta edição, que começa em Lisboa e termina no Porto, os ciclistas vão disputar de 5 a 16 de agosto um prólogo, um contrarrelógio e 9 etapas em linha, num total de 1.388 quilómetros. Na etapa que liga Beja a Elvas, com 180 quilómetros de extensão, O percurso atravessa o Conselho de Reguengos de Monsaraz, estando prevista a passagem dos ciclistas por São Marcos do Campo às 14 horas e 39 minutos, seguindo depois para a localidade de Cumiada, em direção à cidade. Em Reguengos de Monsaraz, o pelotão vai passar cerca das 14h55 pela Praça da Liberdade, prosseguindo os corredores para a Estrada Nacional 256, em direção a Monsaraz, para fazerem a subida para a Vila Medieval, onde vão disputar um prémio de montanha de terceira categoria. Os ciclistas descem depois para a aldeia do Telheiro e passam pelo Oteiro antes de saírem do Conselho de Reguengos. A 87ª Volta a Portugal em bicicleta vai contar com a participação de 10 equipas portuguesas e nas internacionais vai estrear-se a UAE Team Emirates, que é a líder do ranking mundial da UCI. Um sismo de magnitude 3,7 na escala de Richter foi sentido esta madrugada no concelho de Évora. O sismo foi também sentido nos distritos de Beja, Setúbal e Porto Alegre. Em comunicado, o Instituto Português do Mar e da Atmosfera adianta que o sismo teve o seu epicentro a cerca de 10 km a sul-sudeste de Évora e foi registado há 1 hora e 22 minutos nas estações da rede sísmica do continente. O abalo não causou danos pessoais ou materiais e foi sentido com intensidade máxima 3 na escala de Mercalli, no concelho de Évora. A Unidade Local de Saúde do Alentejo Central avançou com a criação de 3 novos núcleos de enfermeiros especialistas nas áreas da saúde materna e obstétrica, saúde mental e psiquiátrica e saúde comunitária. A constituição das novas estruturas será feita através de comissões instaladoras e permitirá duplicar o número de núcleos de enfermeiros especialistas existentes na Unidade Local de Saúde, passando de 3 para 6 num período de 8 meses. Os novos núcleos serão constituídos por enfermeiros especialistas em saúde materna e obstétrica, saúde mental e psiquiátrica e saúde comunitária. Segundo a unidade, a medida pretende descentralizar competências, valorizar os profissionais especializados e melhorar a articulação entre os cuidados hospitalares e os centros de saúde do Alentejo Central. Fernando Amaral Pires foi nomeado diretor executivo da Agência Regional de Promoção Turística do Alentejo, sucedendo a António Lacerda, que se reforma depois de liderar a agência desde fevereiro de 2004. Com mais de 25 anos de experiência no desenvolvimento, planeamento e promoção do turismo no Alentejo, Fernando Pires integra a agência desde 2008, tendo exercido até agora as funções de gestor de produto. José Manuel Santos, presidente do organismo, afirma que a nomeação de Fernando Pires representa uma aposta na continuidade, no conhecimento profundo da região e na capacidade necessidade da renovação da agência e que a sua experiência será decisiva para reforçar a promoção internacional do Alentejo e responder aos desafios deste novo ciclo. Na nova função, o novo diretor ficará responsável pela coordenação executiva da agência, incluindo a promoção turística externa, articulação com associados e parceiros e acompanhamento dos projetos estratégicos para a afirmação internacional do destino. 22 freguesias dos distritos de Évora, Beja e Porto Alegre não dispunham de qualquer ponto de acesso a numerário no final de 2025. Segundo um estudo divulgado pelo Banco de Portugal, nestas freguesias residiam 12.372 pessoas que tinham de sair da respectiva área administrativa para levantar dinheiro numa caixa automática, num balcão bancário ou através de um serviço de levantamento disponível em estabelecimentos comerciais. Évora era o distrito com mais freguesias nesta situação, num total de 10, seguindo-se Beja e Porto Alegre, ambos com 6. Todas as 22 freguesias foram classificadas como áreas rurais pelo Banco de Portugal. Na passada semana, realizou-se o ensaio da operacionalidade do descarregador da superfície na margem direita da barragem de Alqueva, no âmbito da visita de especialidade da Autoridade Nacional de Segurança de Barragens. O objetivo foi verificar o correto funcionamento do órgão de descarga e dos sistemas de acionamento e controlo, confirmando a operacionalidade e a disponibilidade para utilização. Estas ações integram o Programa Regular de Inspeção, Monitorização e Manutenção da Infraestrutura, garantindo o cumprimento dos requisitos de segurança e a fiabilidade dos equipamentos da barragem. Um homem de 77 anos morreu na manhã desta quarta-feira na piscina municipal do Reguengo, no concelho de Porto Alegre. O alerta para a ocorrência foi dado às 7:15, tendo-se verificado o óbito e declarado no local por afogamento. Para o local foram mobilizados os bombeiros voluntários de Porto Alegre, a viatura médica de emergência e reanimação de Porto Alegre e militares da GNR. No total estiveram envolvidos 15 operacionais, apoiados por 6 viaturas. O cantor e compositor Luís Represas morreu esta quarta-feira aos 69 anos, após uma doença prolongada. No ano em que celebrava o seu 50º aniversário de carreira, Luís Represas morreu de cancro do pulmão. O cancro do artista estava em estado avançado, tendo sido identificadas metástases, pelo que Luís Represas aguardava um tratamento inovador no Hospital de Santa Maria, em Lisboa. Cantou Flor Bela Espanca, Timor, A Luta e a Resistência, Feiticeira, Timor ao Canto da Noite ou ainda Perdidamente são canções que toda a gente conhece e algumas até sabe cantar. Em 2024 juntou-se à Rádio Voz de Reguengos de forma solidária para a celebração dos 38 anos da nossa estação. Recuperamos na nossa emissão uma entrevista que fizemos precisamente nessa mesma altura, nesse mesmo momento em que de facto completávamos esse aniversário. Luís Represas, muito boa tarde.
4: Olá, boa tarde.
3: Bem-vindo à nossa emissão. Como está? Tudo bem?
4: Tudo ótimo. Muito obrigado pelo convite. Melhor ainda por estar convosco.
3: Que expectativas é que tem para este concerto de amanhã? Se bem que é um mini-concerto, não é?
4: Mas são as melhores possíveis. É um mini-concerto. Somos vários.
3: Claro.
4: Isto tem que, não, para não nos tornarmos maçudos e incómodos, é muito bom. Tanto que vivemos isto, mas fundamentalmente por estarmos a celebrar os vossos 38 anos e as rádios, chamadas rádios locais, sempre foram da maior importância para nós. E o que nós temos que fazer, e sempre, no meu caso, sempre fiz, foi estimular, e cada vez que sai um trabalho meu, vocês devem estar a receber agora o novo single.
3: Com a Zélia Duncan.
4: É o meu erro, chama-se. Com a Zélia Duncan, devem estar a receber o novo single. E, portanto, para mim é fantástico, é uma festa, e rever amigos e comermos bem.
3: Muito
4: é uma
3: bem.
4: Coisa que se faz aí muito bem.
3: Com toda a certeza. Luís, portanto, amanhã, e não querendo levantar muito o véu, vamos ouvir concretamente o quê? Canções mais antigas ou as mais atuais?
4: Vamos fazer um mix simpático. Um mix simpático, não, que possa trazer as coisas mais... as referências mais... referências e as outras que são talvez das mais recentes. E que merecem começar a ver a luz do dia como as outras viram, não é?
3: A entrevista que realizámos a Luís Represas precisamente nesse ano de aniversário, em 2024, quando a Rádio Voz de Reguengos completou os seus 38 anos.
5: E agora também a possibilidade de ouvirmos um excerto desse concerto dado por ocasião dos 38 anos da Rádio Voz de Reguengos, aqui num dueto com Felipe Cachopas.

0: O velório de Luís Represas vai acontecer no dia de amanhã, na Basílica da Estrela, em Lisboa. Será público entre as 16 e as 22 horas e 30 minutos. O funeral realiza-se na sexta-feira, depois de uma cerimónia religiosa às 15 horas, na Basílica da Estrela, e é reservado à família. Em nome da Rádio Voz de Reguengos, obrigado, Luís Represas. E até sempre.
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2: Senhores ouvintes, fala-vos o 2º Sargento Rui Beijinho da Sala de Situação do Comando Territorial da Guarda Nacional Republicana Évora para vos informar acerca da atividade operacional desenvolvida no dia 21 de julho de 2026. Na área de responsabilidade deste comando, ocorreram 5 acidentes de viação, sendo 2 colisões, 2 despistes e 1 atropelamento, do qual resultaram 3 feridos leves. No âmbito da criminalidade, foram registradas 11 ocorrências, sendo 7 crimes contra as pessoas e 4 crimes contra o património. No âmbito do contorno nacional, registramos 59 infrações relativas à legislação rodoviária e 1 infração relativa à legislação ambiental. Mantemos as operações direcionadas à prevenção da floresta e ao controle do mato da madeira do pinheiro, no policiamento intensivo rocheiro, sensibilização da problemática dos afogamentos, incidência nos exames escolares, uma operação com incidência na sensibilização para a necessidade de adoção de comportamentos de autoproteção no seio escolar, uma operação com incidência na segurança de residências no Porto de Verneio, Verão Seguro e Campo Seguro. Por hoje é tudo, a salvo situação do Comando Territorial de Évora e restante efetivo desta unidade. Desejo a todos vós um ótimo dia.
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20: 18 minutos depois das 13, uma vez mais, boa tarde, sejam então bem-vindos à edição desta quarta-feira da Hora do Artista.
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20: E o nosso convidado hoje, na Hora do Artista, é uma voz natural do Algarve. Chama-se Ricky B e traz-nos o seu novo single, chama-se Rainha. Já vamos ouvi-lo, mas antes vamos escutar um outro tema que se chama Fuego e é essa canção que abre esta hora de emissão. Espero que até às 4 nos possa acompanhar, ligado aos 99.0 FM da Voz de Reguengos ou também à emissão online em vozderreguengos.pt. Ricky, Ricky.

0: Ricky B com esta canção Rainha, é com ele que iremos conversar dentro de alguns instantes aqui na Voz de Reguengos. Já iremos a essa conversa dentro de breves instantes, para já fazemos uma curta pausa, lembrando também que a hora é patrocinada pela Silcat Frutas.
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0: Um minuto para lá das 3:30 da tarde, tarde de quarta-feira, 22 de julho. Estamos nesta hora dedicada aos nossos artistas, em que habitualmente conversamos com as vozes nacionais. E hoje temos mais um convidado natural do Algarve. Vamos conversar com Ricky B. Muito boa tarde.
9: Muito boa tarde a todos os ouvintes. É muito gosto estar aqui convosco nesta companhia fantástica e a mostrar aqui um pouco do meu percurso e da minha história.
0: O gosto é nosso, seja muito bem-vindo. Ricky, há pouco eu dizia, é natural do Algarve, já agora de que zona do Algarve?
9: De Olhão.
0: É de Olhão, muito bem.
9: Sim.
0: E portanto, vamos lá conhecê-lo aqui um pouquinho melhor. Então, o Ricky está na música há quanto tempo?
9: Eu comecei na música aos 12 anos, portanto eu tenho 17 anos aproximadamente de carreira musical.
0: E integra, portanto, a música de que forma, como é que abraça, digamos, este mundo da música?
9: Este mundo da música é abraçado com muita dedicação e principalmente com a intenção de projetar aquilo que eu sinto como artista e a minha mensagem real, que é através das minhas músicas e dos meus trabalhos, para com todos os ouvintes e fãs que me acompanham através de todos os canais e meios televisivos, rádios. Portanto, a minha missão enquanto artista é mesmo mostrar aquilo que vai dentro da minha alma e todas as facetas da minha personalidade para com o meu público.
0: Muito bem. Falou na palavra artista, queremos de facto conhecer que artista é este. É também autor e compositor?
9: Sim, sim. Eu sou autor e compositor dos meus trabalhos e só assim faz sentido. Não digo que não possa fazer parcerias com outros, pronto, em termos de composição, mas mesmo que faça essa parceria, tem que entrar sempre uma parte minha, porque eu tenho que colocar sempre a minha alma e a minha visão interior do mundo e das pessoas nos meus trabalhos. E o Ricky B. Artista é um artista com uma energia inclusiva, colorida, com bastante sensibilidade, digamos assim. Os meus trabalhos a nível gráfico refletem bem isso. E sou uma pessoa que não deixa ninguém indiferente quando subo ao palco.
0: Portanto,
9: com uma energia inclusiva, colorida, com bastante sensibilidade, digamos assim. Os meus trabalhos a nível gráfico refletem bem isso.

0: uma homenagem à mulher, não é?
1: Sim, este tema Rainha é uma homenagem, apesar de, em termos de videoclipe, a mensagem ser muito explícita, que é um romance entre um homem e uma mulher, mas o verdadeiro significado deste trabalho Rainha é mesmo o ode à energia feminina. Isto porquê? Porque eu sempre cresci muito com essa influência e com essa presença muito forte na minha vida das minhas tias, a minha mãe, a minha irmã, sempre foram aqui pessoas muito fulcrais no meu percurso e na minha vida, e este tema Rainha acho que é o tema mais direcionado para a energia feminina e o poder da mulher e o que esse nome Rainha traz e mostra, não é? E para mim é o meu tema mais feminista que eu já criei.
0: Portanto, é uma homenagem que faz a todas as mulheres da sua vida, não é?
1: Sim, sim, sem dúvida.
0: Muito bem. Sei que o videoclipe foi gravado aí perto, portanto, na Ilha da Culatra, não é?
1: Sim, é uma ilha onde eu nasci, onde sou oriundo, eu neste momento resido em Olhão, mas a minha verdadeira identidade é ser colatrense, portanto eu pertenço mesmo a essa ilha, só que por termos profissionais, depois os meus pais decidiram aqui refazer a vida numa cidade para estarmos mais perto de oportunidades, mas o meu início, desde os meus 12 até sensivelmente aos meus 15, as apresentações musicais foram sempre na Culatra, em festas, em contextos de festas religiosas, escolares.
0: Uhum. Sempre já agora, Ricky, eu só estive na Culatra uma vez.
1: Sim, gostou?
0: por acaso gostei, é uma ilha simpática. E por curiosidade, sim, abrindo aqui um parênteses na nossa conversa, como é que está a ilha? Há gente, ainda há muita gente a viver lá, ou não?
1: Sim, a Culatra é uma ilha cada vez mais, pronto, sempre foi uma ilha comparativamente ao Farol e à Armona, sempre teve um nível populacional muito maior, porque as gentes que lá vivem são pessoas que vivem durante todo o ano.
0: Claro.
1: Quando nas outras ilhas nota-se uma fluência muito mais sazonal, e a Culatra tem sempre os habitantes, porque depois vão nascer os filhos, depois os filhos têm outros filhos, depois, ou seja, as gerações vão sempre se criando e a ilha está sempre cheia. E curiosamente agora nota-se muito mais diferença, porque já se vê, e mesmo com esta afluência a nível mundial de imigração, curiosamente já se nota alguns rostos diferentes na ilha, de pessoas que decidiram procurar outro tipo de vivências, paz, e que moram lá, mas a ilha continua, pronto, a nível paisagístico está mais desenvolvida, não é? Porque,
0: uhum.
1: E até porque está associada, esteve e está associada a muitos projetos de desenvolvimento, a nível de energias, projetos Culatra 21, em que desde 2021 que a Culatra, através dos painéis solares, tem vindo aqui a desenvolver projetos interessantíssimos. E mesmo a nível arquitetónico, a Culatra, a nível de casas, também nota-se muita diferença. Portanto, é capaz de, agora, quando chegar à Culatra, já notar.
0: Já não conhecer. Sim, porque sim, já foi há alguns anos também. Portanto, sim, percebo que os políticos aí da região têm feito muito por isso, ou seja, têm feito muito por desenvolver essa zona, não é?
1: É verdade, sim, sem dúvida.
0: Muito bem, muito bem. Fica prometido que um dia eu volto à Culatra.
1: Ah, sim, teremos todo o gosto em recebê-lo.
0: Quem sabe um dia não nos encontraremos por aí. Oh, Ricky, sim, então para trás ficam outros temas. Ainda há pouco, no início desta hora de emissão, escutávamos uma outra canção que se chama Fuego, não é? Portanto,
1: sim,
0: já percebemos aqui que o Ricky tanto canta em português como pode cantar também em espanhol, não é?
1: Exato. Desde o tema Diz-me Porquê, foi aqui um regressar novamente à língua portuguesa, porque eu já tinha apresentado outros temas em português, mas depois tive ali um ou dois temas que foram integralmente em espanhol, porque quis explorar uma faceta diferente minha, mas desde o Diz-me Porquê que eu decidi desde o Yuyu Fuego também, apesar de ter um refrão espanhol, mas é também em português.
0: Lá está, a língua espanhola está muito, digamos, nos temas latinos, não é? Faz muito parte desse género musical. Mas aproveito para perguntar, isto de alguma forma, o facto de cantar também em espanhol, abre-lhe outras portas para o outro lado da fronteira?
1: Diga?
0: Já viu perguntar se o facto de cantar também em espanhol, se isso também lhe abre outras portas para o outro lado da fronteira?
1: Ah, sim, sim. Quando eu lancei o tema também, o Fuego, eu acabei por receber aqui algumas propostas para atuar em Espanha e acabei por ter também um feedback muito, muito positivo por parte das pessoas espanholas e do público espanhol, o que para mim é uma forma muito gratificante e...
0: Mas isso quer dizer que habitualmente faz concertos em Espanha?
1: Já fiz, agora ultimamente nem tanto, mas já cheguei a fazer, sim. Quando lancei o Fuego, mas nessa altura aconteceu.
0: O Fuego?
1: Agora, como depois...
0: O Fuego?

0: já tem algum tempinho, um, dois anos, não é?
1: Já.
0: Exatamente. Pois bem, então, depois do lançamento aqui do tema Rainha, o que é que se começa também a preparar? O verão está aí, não sei como é que está a sua agenda neste momento.
1: A agenda este ano está a correr tudo pela normalidade, e agora as próximas marcações acabam por incidir mais na parte do inverno em dancings, mas eu depois na minha página vou acabando por colocar sempre, não gosto muito de dizer antes, vou sempre anunciando na própria página ao público que me acompanha.
0: Então, vamos ver se entendi. O Ricky B tem mais espetáculos na altura do inverno por ter outros palcos que não no verão?
1: Depende. Este verão tem estado a correr também bem, mas comparativamente ao ano passado as coisas estão aqui, um cenário está aqui um bocadinho diferente, mas isto são anos, nem todos os anos são iguais. Portanto, há que continuar a trabalhar e a mostrar aqui o trabalho ao mundo.
0: Portanto, a sua passagem por danceterias e dancing, chamemos-lhe assim, faz com que também este seu projeto vá andando para a frente.
1: Isso mesmo, sim, sem dúvida.
0: É, digamos, um palco muito habitual estes que eu estou aqui a referir.
1: Exato. É um contexto mais íntimo, digamos
0: sim,
1: assim.
0: Sim, já percebi. Isso, aliás, é muito diferente daquilo que, ou daqueles artistas com quem aqui habitualmente vou conversando, que me dizem que vão atuando no verão em várias festas de sul a norte do país, não é?
1: Sim,
0: E portanto consigo, é um pouco diferente. Aqui no Alentejo, não sei se alguma vez tive a oportunidade aqui a atuar.
1: Já há alguns anos. Agora estava a tentar recordar-me o nome, mas já atuei há alguns anos, na altura quando lancei os temas La Fiesta, que ainda não foi, nem tinha sido sequer ainda com a editora País Real, em que fui, agora não me estou mesmo a recordar, mas fui muito bem recebido mesmo, muito bem recebido. Gostei muito dessa noite, foi uma festa também, uma festa assim numa aldeia, e correu muito bem, agora não me consigo mesmo recordar.
0: Sem problema.
1: Portanto, isto quer dizer... lembro-me de ter corrido muito bem, Castro Verde, não.
0: Castro Verde é Alentejo já, exatamente.
1: Sim. Exato, foi aí.
0: Muito bem.
1: Se não estou a erro, foi aí, mas gostei muito.
0: Portanto, isso quer dizer que vai também, ou já percorreu, ou continua a percorrer o país com esse seu espetáculo.
1: Sim, inclusive fora do país, já cantei em Londres também.
0: Ah, muito bem. Portanto, houve aqui, digamos, a possibilidade de levar este seu trabalho até ao Reino Unido.
1: Exato, foi em Taunton que atuei.
0: Muito bem, lá está, estes ritmos latinos por vezes são também muito desejados por outros públicos que não dentro do nosso país, não é?
1: Exato.
0: Muito bem, então e depois desta canção Rainha, o que é que se prepara até ao final do ano? Mais um single ou dois? Como é que vai ser?
1: Só posso dizer ao público, ficar a aguardar. Já estou aqui a terminar o próximo single, já está mesmo terminado. A data não consigo ainda prever porque depende de muitos fatores, mas o meu público fica descansado porque novos trabalhos vão continuar aqui a sair.
0: Mas o
1: já está mesmo aqui a ser terminado.
0: Muito bem, o objetivo é lançar apenas singles ou um álbum completo?
1: Nesta minha fase artística, neste momento de construção, faz-me sentido os singles. Quem sabe mais para a frente um álbum completo. Porque lancei o EP Lá à Cintura recentemente e agora estou numa fase de singles. Mas quem sabe esse projeto mais encorpado de um álbum possa vir no futuro.
0: Sim, até porque estamos numa altura que já não se gravam álbuns, não é?
1: Precisamente por isso.
0: Mas
1: é sempre um álbum, é sempre um...
0: É sempre algo, exatamente, é sempre algo físico que podemos ter e guardar e oferecer também. Mas não sei se no passado chegou a gravar algum álbum, não tem nenhum álbum gravado, portanto.
1: Não. Álbum não, só mesmo EP.
0: Só mesmo EP, muito bem, muito bem. E enquanto isso não acontece, ou seja, enquanto não nos aparecem outros temas, certamente vai escrevendo.
1: Exatamente, a criatividade está sempre em vogue, sempre.
0: No que é que se inspira?
1: Gosto muito porque eu sou uma pessoa de muitos detalhes, eu inspiro-me a relação interpessoal com as pessoas, gosto muito de às vezes situações que vejo na rua, por exemplo, se estou a ver um casal abraçado, aquela energia toca-me em mim, inspira-me a escrever letras românticas, vejo algo que é raro, que eu não sou muito de criar músicas e temas tristes.
0: Portanto,
1: gosto sempre de músicas animadas, músicas que possam trazer o melhor das pessoas e animá-las, que é o meu principal objetivo.
0: Pegando naquilo que estava a dizer, escreve sempre sobre o amor?
1: Por norma, sim. Porque acho que o amor é a força maior que nós temos em vida. E o amor, seja de que forma for, que tipo de relacionamento for, com um animal, com uma pessoa, acho que só o amor é que nos consegue aqui curar um pouco de alguns estágios menos bons que o mundo está a atravessar.
0: Há pouco perguntava-lhe no que é que se inspira, para já tem uma fonte de inspiração fantástica que é o mar, não é?
1: Sem dúvida. Não estando a quatro, mas estando de olhão, estou completamente rodeado de
0: é
1: mar.
0: Igual, não é?
1: É completamente é o mar. O mar leva, traz-nos, leva os projetos mais antigos, traz-nos com as ondas novas novidades e novas inspirações, e é um vai e vem de ideias.
0: Muito bem. Em termos de redes sociais, em quais é que está?
1: Estou no TikTok, Instagram, Facebook, YouTube em parceria com o País Real. Todos têm o mesmo nome, Ricky B _ oficial.
0: Muito bem, portanto, porquê este Ricky B?
1: Ricky B, porque o meu nome é Ricardo e eu tenho um nome buchinho. Este nome não fui eu que o criei. Este nome foi-me dado por um artista cabo-verdiano que eu trabalhei no passado, num tema, em parceria, já há muitos, muitos anos atrás, em que eu simplesmente eu usava o meu primeiro e último nome, que era Ricardo Ribeiro, só que como já existia um fadista com esse nome, eu sabia e sentia que um dia tinha que mudar. E num dia de gravações com ele, ele disse-me: tu és Ricardo, ok. Ricardo há muito. Põe-te Ricky. E tu és Buxinho Ribeiro? Vamos usar o Buxinho, que é o nome mais em frente.
0: A partir desse momento ficou batizado, não é?
1: A partir desse momento foi o Ricky B, tem sido sempre Ricky B, Ricky B, Ricky B, e ficou.
0: Claro,
1: será eterno.
0: Claro, e quando é necessário criar, portanto, um nome artístico, é normal que se criem por vezes estes nomes diferentes, originais.
1: Achei graça porque não fui eu que, porque eu tenho bastante criatividade, e achei muito engraçado não ter sido eu que o criei, mas pronto, ficou.
0: Claro. Objetivos para o futuro, podemos saber?
1: Sim, um deles criar o álbum, tendo em conta aquilo que falámos, por todas as ideias e todo o corpo que um verdadeiro álbum tem, e atuar em grandes salas e continuar aqui a percorrer o meu caminho e a continuar a presentear os meus fãs com trabalhos.
0: Muito bem, finalmente aqui uma mensagem ao nosso auditório.
1: Quero deixar um grande beijinho, um grande abraço a todos os ouvintes. É com enorme gratidão que partilho aqui este momento convosco e espero que me sigam e que continuem a acompanhar todos os meus desenvolvimentos musicais.
0: Com toda a certeza que assim vai ser. Ricky, muito obrigado então aqui por estes minutos dispensados também à Voz de Reguengos. Vamos esperar que as coisas possam correr bem consigo e ficamos à espera de novos temas por cá.
1: Muito obrigado, de coração, desejo o maior sucesso também à vossa rádio e tudo correr pelo melhor.
0: Muito obrigado, igualmente. Uma boa
1: muito
0: tarde
1: obrigado,
0: a si.
1: Obrigado, boa tarde.
0: Obrigado. Ricky B, a partir de Olhão, no Algarve, hoje aqui à conversa comigo, a propósito, sobretudo deste seu mais recente single, este Rainha que estamos aqui a ouvir.

0: Ora bem, estamos quase no final desta hora, uma hora em que contámos uma vez mais com o apoio da Silcato Frutas, que nos acompanha sempre ao longo destes 60 minutos, entre as 15 e as 16.
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0: Amanhã neste espaço voltamos a ter convidados, são açorianos, já falei deles e já conversei também com eles aqui nesta hora. Eles chamam-se Doce Sinfonia e têm um novo trabalho que ontem também aqui apresentei na Voz de Reguengos, esse Pega, Estica e Bota na Boca. Referem-se à pastilha elástica. Há um videoclipe muito engraçado que eles já gravaram e já colocaram no YouTube. Já agora, se tiver curiosidade, passe por lá para também ver. Mas vamos terminar com este Beijinho Gostoso. É a canção que termina esta hora do projeto Doce Sinfonia, este projeto açoriano, com quem amanhã irei conversar depois das 15 horas aqui na Voz de Reguengos. Entretanto, vamos ter informação regional no topo de hora, num simultâneo Rádio Voz de Reguengos, Rádio Elvas. Da minha parte, para já é tudo. Continuação de uma excelente quarta-feira para si. Boa tarde.

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0: Vamos para as notícias na Rádio Elvas. Parceria da APPA-CDM e Câmara Municipal garante ATL de verão pioneiro em Elvas. Agricultores de Campo Maior vêm concretizado o projeto de regadio do Chevra, aguardado há um quarto de século. Sismo de magnitude 3.6 na escala de Richter, registrado em Évora. Casa João Cidade em Monte Porto Novo promove festa de verão dirigida a clientes e a famílias. São estes os temas que desenvolvemos já de seguida. As férias escolares de verão deixam de ser uma preocupação acrescida para os pais de crianças com necessidades educativas especiais em Elvas. Através de uma parceria pioneira entre a APPA-CDM e o município, está a decorrer ao longo deste mês de julho um ATL concebido à medida destes alunos, garantindo que continuam integrados em atividades lúdicas enquanto os pais trabalham. O presidente da APPA-CDM de Elvas, Luís Mendes, explica que esta era uma resposta social necessária e que o feedback das famílias não podia ser melhor.
1: O ATL, a cobertura aos alunos com necessidades educativas especiais dos centros de apoio à aprendizagem, dos CAAs, dos agrupamentos escolares, que nas interrupções letivas não têm onde ficar, digamos, ou os pais por vezes não têm onde os deixar, e estamos a realizar esse ATL também aqui pela primeira vez, em conjunto, numa parceria, num protocolo estabelecido entre o município de Elvas e a APPA-CDM de Elvas. Portanto, as dinâmicas mantêm-se e continuam. A grande velocidade, e no fundo a realidade é essa, poderá haver aqui essa novidade, sim, desse ATL, desse protocolo que assinamos recentemente com o município para dar cobertura e para dar apoio, assim digamos, aos alunos, e assim como às famílias que têm alunos com necessidades educativas especiais nas interrupções letivas. Portanto, estamos a fazê-lo agora pela primeira vez no mês de julho e está correndo muito bem. Nas atividades de verão, temos feito as nossas atividades de verão este ano nas piscinas locais, assim como temos ido naquelas excursões semanais à Comporta, e está a decorrer o projeto que já tinha começado, o BPI mais Fundação La Caixa.
0: Este projeto piloto arranca assim com um balanço muito positivo, deixando em aberto a possibilidade de se repetir e largar no futuro. A rede de rega do aproveitamento hidroagrícola do Chevra, em Campo Maior, foi inaugurada ontem numa cerimónia que contou com a presença do Ministro da Agricultura e Pescas, José Manuel Fernandes. Considerado um projeto estruturante para o Conselho de Campo Maior e para o Alto Alentejo, o aproveitamento hidroagrícola do Chevra abrange atualmente uma área beneficiada de 1.560 hectares, alimentada pela barragem do Abrilongo. A infraestrutura inclui cerca de 44 km de condutas, 70 hidrantes, 106 bocas de rega e um sistema de distribuição de água sob pressão, energeticamente eficiente e com forte aproveitamento da gravidade. Em declarações aos jornalistas, o ministro sublinhou o caráter estratégico do investimento, enquadrando na política nacional para os recursos hídricos.
2: É estruturante, é estratégico. Não é por acaso que uma das 10 prioridades do governo é o Água que Une. E o objetivo é investir até 2030 5.400 milhões de euros e depois mais 4 mil milhões de euros. Eu disse investir, porque este investimento traz retorno, e retorno económico. Tira todas as forças e as potencialidades, tira partido dessas forças e potencialidades do território. Eu tenho afirmado que a agricultura é, em primeiro lugar, segurança alimentar, que quer dizer comida no prato, mas depois é também coesão territorial, é competitividade, é economia. Estes investimentos ajudam também a, inclusivamente, proteger o território através da presença das pessoas. Ajuda a reforçar a atratividade, à coesão territorial, mas também à renovação geracional, que é um dos objetivos.
0: José Manuel Fernandes salientou ainda que estão atualmente em curso investimentos na ordem dos 600 milhões de euros em infraestruturas de água para a agricultura, considerando-os essenciais para o desenvolvimento do setor.
2: Nem sempre há noção, eu às vezes vejo pessoas a referir que não se está a avançar com investimentos. Neste momento, em termos da água para a agricultura, os investimentos que estão em curso e alguns deles finalizados são na ordem dos 600 milhões de euros. E são investimentos essenciais. Eu às vezes dou o exemplo do Alqueva, que já está mais do que pago. Muita gente tentou que não avançasse. que inclusivamente diziam que havia lá uma gruta de morcegos que seria uma desgraça retirá-la. Hoje há uma gruta com morcegos, uma gruta artificial, que tem muitos mais morcegos do que o que existiam, e é uma espécie de um santuário que existe em termos nacionais, e um local que mostra e prova que é possível conciliar competitividade com coesão e com sustentabilidade ambiental. E no caso do Alqueva, por exemplo, a receita que dá por ano, é o exemplo que eu muitas vezes utilizo, são 330 milhões de euros para o orçamento do Estado em receita fiscal.
0: Já o presidente da Câmara de Campo Maior, Luís Rosinha, destacou a importância da conclusão de uma obra há muito aguardada pelos agricultores.
3: Significa um investimento, como o Sr. Ministro acabou de dizer, um investimento que já há cerca de 25 anos a esta parte, que fazia falta a todos estes agricultores. É muito importante para o Conselho de Campo Maior, porque há pouco percebia que na zona de confluência do Caia nós temos cerca de 6 mil hectares de rega ao dia de hoje, e aqui iniciamos com 1.500, com a boa vontade de chegarmos aos 2.200. Para um concelho com cerca de 250 km quadrados, é verdadeiramente importante ter aqui tanta capacidade de rega. Com certeza trará novos investimentos, novas formas de praticar a agricultura, e com certeza beneficiará esta gente que há 25 anos que aguardava por este investimento.
0: Apesar da satisfação pela concretização da infraestrutura, o autarca recordou o longo período de espera.
3: É muito tempo, hoje é dia de olharmos para o momento de festa e celebrarmos que, se calhar, até nos últimos 2 anos foi mais célere o processo do que aquilo que foi nos outros 23 anteriores. Mas fica esta mazela, fica a vida destes agricultores que perdem um quarto de século à espera desta infraestrutura tão crucial para os seus investimentos e para a sua vida.
0: Por sua vez, o diretor da Associação de Beneficiários do Abrilongo, Nelson Barreto, assegurou que o novo perímetro de rega já está a produzir efeitos na atividade agrícola e que de futuro trará mais emprego.
4: Estamos a falar de um projeto que vai seguramente trazer mais emprego, que já traz, porque já há agricultores, já há empresas agrícolas que estão a adaptar e que estão a fazer as alterações necessárias e decorrentes deste novo projeto, de condutas que elas próprias permitem outro tipo de culturas, localização de captações que deixam de ser num local e passam a ser noutro. Portanto, tudo isso já está a promover bastante emprego.
0: Nelson Barreto mostrou-se igualmente confiante na possibilidade de o perímetro de rega ser alargado para os cerca de 2.200 hectares inicialmente previstos.
4: Eu não vejo porque não, porque inicialmente o perímetro de rega eram 2.200, sensivelmente. Decorrente da declaração de impacto ambiental, foram excluídas algumas áreas essas que eventualmente, não digo que sejam essas que nós pretendamos fazer agora o aumento, mas há outras que podem compensar essa mesma redução, áreas que por elas próprias não estavam abrangidas pelo perímetro de rega, mas que são confinantes e já são áreas regadas e com culturas de regadio há bastantes anos, e portanto não vejo o porquê não utilizar uma água que todos os anos nos sobra.
0: O responsável aproveitou ainda para defender o rápido avanço da terceira fase do projeto, nomeadamente da construção da estação elevatória.
4: Deixei o desafio para o lançamento de uma estação elevatória, porque neste momento há zonas que estão numa altitude em que não permite receber água devido à diferença de cota e à diferença de pressão. E é essa estação elevatória que, segundo o que entretanto me foi dito no decorrer desta nossa visita, que já está a ser preparado o caderno de encargos para ser lançado proximamente esse mesmo concurso. O que para nós é algo bastante importante, porque assim temos agricultores que atualmente a água ainda não lhes chega lá, nas cotas mais altas, mas que em breve, e segundo o que me foi dito, num espaço de 2 anos, sim, acontecerá.
0: A construção da rede de rega representou um investimento de cerca de 19 milhões de euros financiado pelo Programa de Desenvolvimento Rural 2020, inserindo-se num investimento global de aproximadamente 25 milhões destinado à conclusão de todo o aproveitamento hidroagrícola do Chevra. Com a entrada em funcionamento da nova infraestrutura, passa a ser possível aproveitar plenamente a água armazenada na barragem do Abrilongo, construída em 2000, garantindo um abastecimento mais fiável aos agricultores, aumentando a competitividade das explorações agrícolas e promovendo uma utilização mais sustentável dos recursos hídricos. Um sismo de magnitude 3.6 na escala de Richter foi registado na madrugada desta quarta-feira em Évora, tendo sido sentido em vários pontos da região Alentejo, incluindo nos distritos de Porto Alegre e Beja. De acordo com o Instituto Português do Mar e da Atmosfera, o abalo teve epicentro cerca de 10 km a sul-sudeste de Évora e foi registado a 1 hora e 22 minutos pelas estações da rede sísmica do continente. O sismo, que não provocou danos pessoais ou materiais, foi sentido com intensidade máxima 3 na escala de Mercalli modificada no concelho de Évora. Uma intensidade 3 significa que o sismo é perceptível sobretudo no interior de edifícios, podendo fazer oscilar objetos suspensos e provocar uma vibração semelhante à causada pela passagem de veículos pesados. Na escala de Richter, um sismo de magnitude 3.6 é classificado como pequeno. A Casa João Cidade de Montemor Novo vai promover 31 de julho uma festa de verão dirigida aos seus clientes e respectivas famílias num momento de convívio, partilha e celebração. A iniciativa pretende proporcionar um dia diferente, reforçando os laços entre utentes, famílias, equipa técnica e direção num ambiente de proximidade e fraternização. O presidente da direção da instituição, Floriano Sayote, destaca a importância deste encontro anual, sublinhando o seu caráter comunitário e afetivo, e explica que este momento permite aproximar famílias e instituição, dando a conhecer o trabalho desenvolvido dia a dia.
5: A nossa sardinhada, ou nossa real, como nós lhe quisermos chamar, é uma festa que nós fazemos sempre na altura do verão. Pode ser mais em junho, mais em julho, ou anda ali dentro de junho, julho e agosto. Aproveitamos os santos populares, o ideal é ser sempre na altura dos santos populares, depois juntamos as famílias e termos um dia diferente para os nossos clientes e também para as famílias. Para as famílias até um bocado conhecerem o nosso trabalho, estarem connosco, passarem umas horas em confraternização. Para os nossos clientes é muito agradável, porque eles ficam muito satisfeitos de ter lá as famílias, e para nós, equipa técnica, colaboradores e direção, também é um dia de nós partilharmos experiências e falarmos com os familiares dos nossos clientes.
0: O responsável sublinha ainda a importância da participação ativa dos clientes na vida da instituição, incluindo na sua própria gestão, através de mecanismos de autorrepresentação. O componente de animação e convívio musical também terá lugar no programa, contribuindo para o ambiente festivo.
5: Nós temos um grupo de clientes que é muito participativo, é um grupo de clientes que participa em tudo, da casa, desde até na gestão da casa eles participam, através dos autorrepresentantes que lançam ideias. Por vezes não é muito fácil que nós concretizá-las, mas tentamos ao máximo também que eles tenham as suas ideias também reconhecidas e que sejam postas em prática. E neste dia também é um dia que eu os vejo muito alegres e muito satisfeitos e a colaborarem em tudo. Os que podem mais fazem mais, mas os que podem menos continuam a fazer e ajudam-se uns aos outros. Temos dois ou três que adoram música e baile. Às vezes até não é preciso ver muita música para eles dançarem. É um dia muito bonito mesmo, é um dia especial também na nossa casa.
0: A iniciativa reforça o compromisso da Casa João Cidade com a inclusão, participação ativa e a valorização das relações humanas, promovendo momentos de partilha entre clientes, famílias e colaboradores. Quanto à previsão do estado do tempo, contamos com céu pouco nublado, limpo, vento fraco, moderado e pequena subida de temperatura, em especial da máxima. Elvas, mínima 18, máxima de 38. Campo Maior, mínima prevista de 18 também, máxima de 37 graus. Porto Alegre, mínima 19, máxima prevista de 34. Em Évora, as temperaturas oscilam entre os 15 de mínima, 36 de máxima, e Beja, mínima 16, máxima a chegar aos 35.
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13: 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Entre os dias 7 a 16, Portel promove agosto em festa, apresentando a 28ª edição do Festival Internacional de Folclore, que terá lugar no Parque Doutor França, entre os dias 7 e 9 de agosto. 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
4: Mais uma vez, muito boa tarde. Terceira etapa da 87ª Volta a Portugal em bicicleta vai passar no dia 8 de agosto pelo Conselho de Reguengos de Monsaraz. Nesta edição, que começa em Lisboa e termina no Porto, os ciclistas vão disputar de 5 a 16 de agosto um prólogo, um contrarrelógio e 9 etapas em linha, num total de 1.388 quilómetros. Na etapa que liga Beja a Elvas, com 180 quilómetros de extensão, O percurso atravessa o Conselho de Reguengos de Monsaraz, estando prevista a passagem dos ciclistas por São Marcos do Campo às 14 horas e 39 minutos, seguindo depois para a localidade de Cumiada, em direção à cidade. Em Reguengos de Monsaraz, o pelotão vai passar cerca das 14h55 pela Praça da Liberdade, prosseguindo os corredores para a Estrada Nacional 256, em direção a Monsaraz, para fazerem a subida para a Vila Medieval, onde vão disputar um prémio de montanha de terceira categoria. Os ciclistas descem depois para a aldeia do Telheiro e passam pelo Oteiro antes de saírem do Conselho de Reguengos. A 87ª Volta a Portugal em bicicleta vai contar com a participação de 10 equipas portuguesas e nas internacionais vai estrear-se a UAE Team Emirates, que é a líder do ranking mundial da UCI. Um sismo de magnitude 3,7 na escala de Richter foi sentido esta madrugada no concelho de Évora. O sismo foi também sentido nos distritos de Beja, Setúbal e Porto Alegre. Em comunicado, o Instituto Português do Mar e da Atmosfera adianta que o sismo teve o seu epicentro a cerca de 10 km a sul-sudeste de Évora e foi registado há 1 hora e 22 minutos nas estações da rede sísmica do continente. O abalo não causou danos pessoais ou materiais e foi sentido com intensidade máxima 3 na escala de Mercalli, no concelho de Évora. A Unidade Local de Saúde do Alentejo Central avançou com a criação de 3 novos núcleos de enfermeiros especialistas nas áreas da saúde materna e obstétrica, saúde mental e psiquiátrica e saúde comunitária. A constituição das novas estruturas será feita através de comissões instaladoras e permitirá duplicar o número de núcleos de enfermeiros especialistas existentes na Unidade Local de Saúde, passando de 3 para 6 num período de 8 meses. Os novos núcleos serão constituídos por enfermeiros especialistas em saúde materna e obstétrica, saúde mental e psiquiátrica e saúde comunitária. Segundo a unidade, a medida pretende descentralizar competências, valorizar os profissionais especializados e melhorar a articulação entre os cuidados hospitalares e os centros de saúde do Alentejo Central. Fernando Amaral Pires foi nomeado diretor executivo da Agência Regional de Promoção Turística do Alentejo, sucedendo a António Lacerda, que se reforma depois de liderar a agência desde fevereiro de 2004. Com mais de 25 anos de experiência no desenvolvimento, planeamento e promoção do turismo no Alentejo, Fernando Pires integra a agência desde 2008, tendo exercido até agora as funções de gestor de produto. José Manuel Santos, presidente do organismo, afirma que a nomeação de Fernando Pires representa uma aposta na continuidade, no conhecimento profundo da região e na capacidade de renovação da agência e que a sua experiência será decisiva para reforçar a promoção internacional do Alentejo e responder aos desafios deste novo ciclo. Na nova função, o novo diretor ficará responsável pela coordenação executiva da agência, incluindo a promoção turística externa, articulação com associados e parceiros e acompanhamento dos projetos estratégicos para a afirmação internacional do destino. 22 freguesias dos distritos de Évora, Beja e Porto Alegre não dispunham de qualquer ponto de acesso a numerário no final de 2025. Segundo um estudo divulgado pelo Banco de Portugal, nestas freguesias residiam 12.372 pessoas que tinham de sair da respectiva área administrativa para levantar dinheiro numa caixa automática, num balcão bancário ou através de um serviço de levantamento disponível em estabelecimentos comerciais. Évora era o distrito com mais freguesias nesta situação, num total de 10, seguindo-se Beja e Porto Alegre, ambos com 6. Todas as 22 freguesias foram classificadas como áreas rurais pelo Banco de Portugal. Na passada semana, realizou-se o ensaio da operacionalidade do descarregador da superfície, na margem direita da barragem de Alqueva, no âmbito da visita de especialidade da Autoridade Nacional de Segurança de Barragens. O objetivo foi verificar o correto funcionamento do órgão de descarga e dos sistemas de acionamento e controlo, confirmando a operacionalidade e a disponibilidade para utilização. Estas ações integram o Programa Regular de Inspeção, monitorização e manutenção da infraestrutura, garantindo o cumprimento dos requisitos de segurança e a fiabilidade dos equipamentos de barragem. Um homem de 77 anos morreu na manhã desta quarta-feira na piscina municipal do Reguengo, no concelho de Porto Alegre. O alerta para a ocorrência foi dado às 7 horas e 15 minutos, tendo-se verificado o óbito e declarado no local por afogamento. No local, para o local foram mobilizados os bombeiros voluntários de Porto Alegre, a viatura médica de emergência e reanimação de Porto Alegre e militares da GNR. No total estiveram envolvidos 15 operacionais, apoiados por 6 viaturas. O cantor e compositor Luís Represas morreu esta quarta-feira aos 69 anos, após uma doença prolongada. No ano em que celebrava o seu 50º aniversário de carreira, Luís Represas morreu de cancro do pulmão. O cancro do artista estava em estado avançado, tendo sido identificadas metástases, pelo que Luís Represas aguardava um tratamento inovador no Hospital de Santa Maria, em Lisboa. Cantou Flor Bela Espanca, Timor, A Luta e a Resistência, Feiticeira, Timor ao Canto da Noite ou ainda Perdidamente são canções que toda a gente conhece e algumas até sabe cantar. Em 2024 juntou-se à Rádio Voz de Reguengos de forma solidária para a celebração dos 38 anos da nossa estação. Recuperamos na nossa emissão uma entrevista que fizemos precisamente nessa mesma altura, nesse mesmo momento em que de facto completávamos esse aniversário. Luís Represas, muito boa tarde.
5: Olá, boa tarde.
4: Bem-vindo à nossa emissão, como está? Tudo bem?
5: Tudo ótimo, muito obrigado pelo convite. Melhor ainda por estar convosco.
4: Que expectativas é que tem para este concerto de amanhã? Se bem que é um mini-concerto, não é?
5: Mas são as melhores possíveis, é um mini-concerto, somos vários.
4: Claro.
5: Tem que, não, para não nos tornarmos maçudos e incómodos, é muito bom, portanto, recebemos isto, mas fundamentalmente por estarmos a celebrar os vossos 38 anos e as rádios, chamadas rádios locais, sempre foram da maior importância para nós, e o que nós temos que fazer, e sempre, no meu caso, sempre fiz, foi estimular, e cada vez que sai um trabalho meu, vocês devem estar a receber agora o novo single
4: com a Zélia
5: Duncan.
4: Que
5: é o meu erro, chama-se com a Zélia Duncan, devem estar a receber o novo single. E, portanto, para mim é fantástico, é uma festa e rever amigos e comermos bem.
4: Muito
5: é uma
4: bem.
5: Coisa que se faz aí muito bem.
4: Com toda a certeza. Luís, portanto, amanhã, e não querendo levantar muito o véu, vamos ouvir concretamente o quê? Canções mais antigas ou as mais atuais?
5: Vamos fazer um mix simpático. Um mix simpático, não, que possa trazer as coisas mais, as referências mais, referências. E as outras que são talvez uma das mais recentes e que merecem começar a ver a luz do dia, como as outras viram, não é?
4: A entrevista que realizámos a Luís Represas precisamente nesse ano de aniversário, em 2024, quando a Rádio Voz de Reguengos completou os seus 38 anos. E agora também a possibilidade de ouvirmos um excerto desse concerto dado por ocasião dos 38 anos da Rádio Voz de Reguengos, aqui num dueto com Felipe Cachopas.

0: O velório de Luís Represas vai acontecer no dia de amanhã, na Basílica da Estrela, em Lisboa. Será público entre as 16 e as 22 horas e 30 minutos. O funeral realiza-se na sexta-feira, depois de uma cerimónia religiosa às 15 horas, na Basílica da Estrela, e é reservado à família. Em nome da Rádio Voz de Reguengos, obrigado, Luís Represas. E até sempre.
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